0: pedir a devolução dos valores.
1: Os avisos serão enviados pela caixa postal do gov.br e também pelo WhatsApp para orientar os usuários sobre os procedimentos e os prazos.
0: Pelas novas regras, os valores devem ser devolvidos diretamente pelas casas de apostas até 5 de outubro. Em alguns casos, a restituição será feita por instituições financeiras, com prazo até 14 de outubro.
2: As empresas têm até o dia 5 de outubro, próxima segunda-feira, para retirar as propagandas do ar, inclusive de patrocínios. Dia 5, também, às 11h59 da noite, é o prazo para retirada voluntária dos valores pelos apostadores. A partir de terça-feira, dia 6, os sites e aplicativos de apostas saem do ar. Entre os dias 7 e 8 de outubro, as bets devem informar as instituições financeiras os saldos remanescentes, discriminados por CPF. E de 9 a 14 de outubro, finaliza o prazo para devolução dos saldos aos apostadores pelos bancos. A partir do dia 14, se houve qualquer obstáculo para devolução dos valores, os saldos serão repassados à Caixa Econômica Federal, que receberá os recursos e vai providenciar a devolução aos apostadores. Luciana Colares de Holanda, para a Voz do Brasil.
1: E também está sendo feita a operação contra as bets que não eram regularizadas, as ilegais.
0: Já foram retirados do ar 506 sites suspeitos de oferecer apostas de forma irregular no Brasil.
1: A ação foi feita pelos Ministérios da Justiça e Segurança Pública e da Fazenda, que monitoram plataformas sem autorização para funcionar no país.
0: Levantamento também identificou 43 canais e grupos ativos no Telegram relacionados à divulgação de apostas e jogos de cassino online. Juntos, eles ultrapassam os 202 mil integrantes.
1: A iniciativa faz parte de um trabalho para interromper o acesso a plataformas que operem sem autorização e impedir que novos endereços sejam usados para oferecer apostas ao público brasileiro.
0: Uma questão de saúde mental.
1: Assim, o governo federal definiu a onda de vício em apostas online, as bets, que foram proibidas na semana passada em todo o país.
0: Transtornos e até mesmo casos de suicídio entre os jogadores tornaram o problema mais que uma questão financeira, segundo o Ministério da Saúde.
1: Mesmo com a proibição, o SUS segue oferecendo atendimento para os afetados.
3: Em 2022, o homem que vamos chamar de Reinaldo foi apresentado a uma plataforma de apostas de times de futebol. Ele gostou do que, até então, considerava uma brincadeira inofensiva. Mas, aos poucos, Reinaldo foi se afundando nas apostas online. Chegou ao ponto de comprometer a renda da casa e pegar empréstimos para tentar cobrir os rombos causados pelas bets.
4: Eu cheguei a pegar um empréstimo no banco de 7 mil reais, botei uma banca e no outro dia eu já tinha perdido os mesmos 7 mil reais. E eu fiz isso não foi uma vez, foram em outras vezes também.
3: Após 4 anos de vício, Reinaldo teve um princípio de infarto e entendeu que era hora de procurar ajuda.
4: Nesse dia eu tive uma virada de chave, assim, no sentido de que eu pensei, ou eu paro ou eu acabo com a minha vida.
3: Entre maio e junho, 50 milhões de brasileiros apostavam em bets, segundo pesquisa da Confederação Nacional de Dirigentes Lojistas e do Serviço de Proteção ao Crédito. De acordo com um estudo, que considerou apenas as capitais, 43% dos apostadores já deixaram de pagar contas essenciais, como água e luz, ou abriram mão de lazer por conta dos jogos. Merula Borges, especialista em finanças da Confederação, diz que o vício não prejudica apenas os apostadores, mas a própria economia do país.
5: Ultimamente, só os custos negativos de saúde e no comércio ficam no Brasil, enquanto a maior parte do lucro acaba indo para fora, com empresas que estão instaladas fora, que não geram emprego.
3: Os efeitos colaterais das bets extrapolam as finanças. Um dos principais motivos para a proibição dos jogos no Brasil, segundo o governo federal, é que o vício se tornou um problema de saúde pública. Quadros como ansiedade, depressão, alterações no sono e no humor são associados ao transtorno do jogo. Segundo a OMS, a Organização Mundial de Saúde, o risco de morte por suicídio é 15 vezes maior entre pessoas que estão nessa condição. Entre 2018 e 2025, os atendimentos no SUS ligados a jogo e problemas com apostas cresceram

0: pessoas declararam relação direta com a saúde como motivo para a autoexclusão. Reportagem Luana Karen.
1: Está em vigor uma nova etapa do programa de renegociação de dívidas do governo.
2: Nas fases anteriores, a União dava uma garantia aos bancos para que eles dessem descontos. Agora o governo vai adquirir a carteira de débitos.
1: Os descontos devem começar a ser repassados aos devedores a partir de fevereiro de 2027. Entenda como vai funcionar com Pablo Mundim.
3: Uma nova etapa do programa de renegociação de dívidas, o Desenrola, prevê a compra pelo governo federal de carteiras de dívidas de pessoas físicas. A medida provisória estabelece descontos de, no mínimo, 90% para dívidas de até 10 mil reais. O ministro do Planejamento e Orçamento, Bruno Moretti, explica quais dívidas poderão ser incluídas no programa.
4: Dívidas em atraso de um período de 2 a 4 anos e meio, mais ou menos, porque a partir de 5 anos essas dívidas prescrevem.
3: Na prática, bancos e demais credores poderão oferecer suas carteiras de dívidas em leilões. Será selecionada a instituição que oferece o maior desconto. Depois da compra, o consumidor poderá quitar o saldo restante à vista ou parcelar a dívida. Os juros e as demais condições de pagamento ainda serão definidos pelo Conselho Monetário Nacional. A economista e professora da FGV, Carla Beni, fala sobre a diferença dessa medida para outros programas de renegociação.
5: A mudança desse modelo é que o cidadão vai dever para o Tesouro Nacional. Então, o Tesouro que vai fazer toda a negociação com o banco e vai comprar os lotes pelo maior desconto possível.
3: A economista da FGV, Carla Beni, também orienta os consumidores sobre os cuidados para evitar um novo endividamento.
5: O importante é que a pessoa já comece a fazer uma programação, já vai tentando já juntar algum valor. Numa situação ideal, ela quitaria essa dívida à vista para não continuar com outra dívida. Mas se ela precisar parcelar, é importante que essa parcela caiba no orçamento para que ela não se frustre novamente.
3: O cronograma prevê o chamamento dos credores em novembro, a apresentação das propostas em dezembro e a homologação em janeiro. A previsão é que os contratos sejam assinados e os descontos comecem a ser repassados aos devedores em fevereiro de 2027. Para acompanhar as próximas etapas e saber como participar, o consumidor deverá consultar os canais oficiais do programa, que ainda serão divulgados. Reportagem Pablo Mundim.
2: O Setembro Verde chama a atenção para a importância da doação de órgãos.
1: E nós conversamos com a coordenadora geral do Sistema Nacional de Transplantes do Ministério da Saúde, Patrícia Freire, sobre a logística, as regras e as diferenças que esse gesto pode fazer para salvar vidas e dar uma nova chance a quem espera por um transplante. Acompanhe. Doutora Patrícia, bem-vinda à Voz do Brasil, um prazer ter a senhora conosco aqui. Vamos começar então essa conversa com uma dúvida que é muito comum, né? Qualquer pessoa pode ser doadora de órgãos e tecidos?
6: Sim, qualquer pessoa, primeiramente, obrigada, Mariana, pelo convite. Aqui no mês da doação é muito importante a gente falar sobre isso, né? Setembro é dedicado à doação, ao incentivo à doação de órgãos e tecidos, né? Então a resposta é sim. Qualquer pessoa saudável, que não tenha doenças transmissíveis, pode ser doadora de órgãos e tecidos, né? Para ser doador de órgãos após a morte, é preciso estar em morte encefálica. E para ser doador de tecidos, o coração já pode ter parado e é possível doar alguns tipos de tecidos.
1: Agora, existe idade mínima para essa doação ou idade máxima?
6: Idade máxima não tem. Idade mínima, sim, para aqueles pacientes que estão em morte encefálica. Porque a morte encefálica, que é a morte cerebral, né? Ela só pode ser diagnosticada a partir de 7 dias de vida. Então, a idade mínima, é claro, tem que ser a partir de 7 vidas. Mas a partir de 7 dias de vida é possível doar órgãos para transplante. Idade máxima não tem. Vai depender, é claro, da performance da pessoa, né? Hoje em dia, um idoso, por exemplo, de 70 anos, né? Existem pessoas com 70 anos que são atletas, que estão muito bem de saúde. Então, isso não impede a doação de órgãos. Então, não existe idade máxima. Existe a condição da pessoa naquela idade. Se ela estiver bem, saudável, sem doenças transmissíveis, não há impedimento só pela idade. A idade isoladamente não impede a doação de órgãos.
1: E aí, no caso, uma criança doa para outras crianças, idoso necessariamente vai doar para outro idoso? Tem essa relação?
6: Depende.

0: Na verdade, o Regulamento Técnico do Sistema Nacional de Transplantes, ele prioriza que doadores abaixo de 18 anos, órgãos de doadores que tenham de 18 anos ou menos, sejam vão primeiro para receptores também com abaixo de 18 anos. Mas isso é muito, varia um pouco, assim, por exemplo, porque nós podemos ter uma criança de 13 anos que seja muito grande, tenha, por exemplo, um coração já grande, né? Nós temos adolescentes aí de 13, 12 anos que tem 1,90m, né? Porte físico de adulto. Então, o coração desse adolescente provavelmente não vai caber numa criancinha de um ano que está precisando de um coração para transplante. Então, a gente faz essa relação antropométrica também, né? Mas, a priori, órgãos de doadores infantis vão primeiro para receptores infantis. Se não tiver nenhum receptor dessa faixa etária compatível, aí ele vai para doação de órgãos para adultos normalmente. Mas a gente procura fazer essa compatibilidade antropométrica.
1: Agora, a senhora mencionou, né, a doação em casos de morte encefálica. A gente tem doação também de pessoas em vida, porque eu acho que a maioria das pessoas, quando pensa em doação de órgãos, já pensa em situação de morte, né? Mas a gente tem doação em vida também. A senhora pode falar um pouquinho pra gente dos dois casos, assim, quando que se trata de doação pós-morte, quando que é possível fazer doação em vida ainda?
0: Sim, a doação pós-morte, ela é prevista em lei, né? E ela ocorre numa situação que a gente chama de morte encefálica, que é quando a perda da função total das funções do cérebro, né? A gente sabe que todo o nosso organismo é comandado pelo nosso cérebro, então quando ele para de funcionar, isso é a morte de fato do indivíduo. E é na morte encefálica que é possível se doar coração, rins, fígado, pâncreas, intestino e tecidos também. É possível doar córneas, é possível doar pele, ligamentos, ossos, tendões, enfim. Mas na doação inter vivos, a gente só pode doar órgãos duplos ou órgãos que se regeneram, né? Então, em vivo, na doação em vivos, a gente pode doar um dos rins, parte do fígado e pode doar medula óssea. Esse é o tipo de doação em vida que pode acontecer.
1: Muito bem. Agora, doutora, uma única pessoa pode doar mais de um órgão, mais de um tecido?
0: Com certeza. Um único doador falecido, por exemplo, ele pode doar até 7, 8 órgãos e também pode doar todos os tecidos, exceto medula óssea. E o doador em vida é aquilo que eu falei, ele pode doar medula óssea, um dos rins ou parte do fígado.
1: E o Sistema Único de Saúde tem uma lista única para isso? Acho que essa também é uma dúvida que muita gente tem, né? Porque as pessoas têm aquele imaginário de que você pode... Ah, tendo dinheiro, você vai passar na frente. É uma lista única, né?
0: É uma lista única. Critérios econômicos, sociais, políticos, enfim, isso não é um consenso comum, é uma lenda urbana, né? Isso não existe, a lista é única. A distribuição dos órgãos que são doados pelas famílias, ela é feita através de critérios técnicos e não é feita assim diretamente pelo humano. Há um sistema informatizado que cruza os dados de compatibilidade dos candidatos a transplante, ou seja, daquelas pessoas que estão inscritas na lista única, com os doadores, com os dados dos doadores, e existe um algoritmo. Então, ele cruza os dados dos doadores e dos receptores e vê qual é o mais compatível e organiza, assim, por critérios cronológicos, por critérios de urgência máxima, né? Então, você pode, por exemplo, uma pessoa pode passar na frente da lista, pode, se ela tiver muito urgente. Uhum. Porque tem aquela pessoa que está inscrita, mas que ela não está tão urgente, ela pode esperar um pouco. E tem alguns que entram no caso de urgência máxima, que ela precisa transplantar em 48 horas, ou senão ela morre. Então, nesses casos, a lista olha quem está em urgência. E, é claro, ela classifica os urgentes primeiro e os eletivos na sequência. Então, a lista é única e não existe. O nosso sistema, ele prima por isso, sabe, Mariana? Ele prima pela transparência do sistema. Então, as pessoas que são candidatas a um transplante e que estão inscritas nas listas, elas têm acesso ao seu prontuário e elas podem acompanhar a sua situação na lista. Então, ela vai ver quem passou na frente por questões de urgência, enfim. Então, a lista é totalmente transparente e não é possível se passar na frente da lista por questões que não sejam urgência.
1: Agora, antes da gente encerrar, queria que a senhora falasse um pouco sobre como as pessoas devem proceder caso elas queiram ser doadoras, né? Acho que é muito importante, principalmente quando você se você tem a intenção de ser doadora, mas você percebe que a sua família pode ter algum tipo de preconceito com aquilo, ou algum tipo de resistência, né?
0: É, na verdade, as famílias não têm preconceito, as famílias não têm conhecimento, porque a doação de órgãos é uma coisa, é assim, a gente costuma dizer que é o suprassumo da alta complexidade, né? Quando todos os tratamentos falharam, o que resta agora? Trocar o órgão? Então, as famílias têm desconhecimento, né? Mas o que é essencial, que fique assim de mensagem para quem está nos ouvindo, é que se você deseja ser um doador após a sua morte, você venha a falecer e quiser se tornar um doador, você precisa deixar claro para sua família. Então, você, sei lá, tá numa conversa de fim de semana, vocês estão ali no almoço de domingo na família, né? Você fala assim, gente, lembra aquela coisa da doação de órgãos? Eu quero deixar bem claro, eu vou ser doador, viu? Se eu morrer, a gente até brinca, né? Se eu doer é para doar, se eu morrer é para doar tudo. Então, é isso que precisa ficar claro, porque a família, ela tende a fazer os gostos do seu ente querido
1: a
0: quando ele fala,
1: né?
0: Ela tende a respeitar. Então, o que é muito claro é falar, gente, se eu morrer algum dia, eu quero, lembrem, eu quero ser doador de órgãos. Se eu não puder, por exemplo, se não houver morte cefálica, a pessoa já tiver o coração parado de cara, né? Assim, por exemplo, num acidente de trânsito, o coração parou ali, dá para doar córneas, dá para doar ossos, dá para doar pele, dá para doar músculos, tendões, dá para doar uma série de outros tecidos. Principalmente a gente tem que lembrar das córneas. A nossa lista de córneas hoje é gigante. E você imagina você poder doar os seus olhos e fazer com que uma pessoa volte a enxergar. Então isso é muito importante. Então a mensagem que precisa ficar para as famílias, para a pessoa que quer se tornar um doador, avisa a sua família, porque quem vai autorizar a doação é a sua família.
1: Muito bem, nós conversamos com Patrícia Freire, coordenadora geral do Sistema Nacional de Transplantes do Ministério da Saúde. Doutora Patrícia, muito obrigada pela entrevista à Voz do Brasil.
0: A gente é
2: que agradece. 2027 vai ser o ano da Copa do Mundo Feminina no Brasil.
1: E de olho no futebol feminino brasileiro, foi sancionado nesta segunda-feira um marco legal para a modalidade.
2: A legislação prevê medidas para profissionalização nas competições, proteção à maternidade e prevenção e combate à discriminação no futebol.
3: Foi sancionada nesta segunda-feira a Lei do Futebol Feminino, que estabelece diretrizes nacionais para o desenvolvimento do esporte. Entre as medidas, está a redução gradual do número de atletas não profissionais nas competições oficiais. Na principal divisão nacional, cada equipe poderá ter inicialmente até 4 jogadoras não profissionais. Nas demais divisões nacionais e na principal divisão estadual, o limite será de 6. A lei também estabelece medidas para ampliar a participação das mulheres em diferentes áreas do futebol e garantir mais direitos às atletas, como explica o ministro do Esporte, Paulo Henrique Cordeiro.
4: É uma lei que também se preocupa com a formação de gestoras, com técnicas, com a arbitragem feminina no futebol, com condições como a proteção à maternidade, com a busca da igualdade salarial entre as jogadoras do futebol feminino e do futebol masculino, que se preocupa essencialmente com o desenvolvimento desse futebol feminino, de nós virarmos a chave.
3: As atletas também deverão ter acesso a condições equivalentes de treinamento, espaços, equipamentos e profissionais de suporte. A legislação inclui ainda medidas de prevenção e combate à discriminação, ao racismo, à intolerância e à violência contra as mulheres no futebol. A medida entra em vigor durante a preparação do Brasil para sediar, em 2027, a Copa do Mundo Feminina. O Mundial será realizado de 24 de junho a 25 de julho em 8 cidades brasileiras. Reportagem Thaís de Araújo.
1: O governo federal divulgou hoje uma série de medidas que vem tomando para evitar que o aumento do preço do petróleo, causado pela guerra no Oriente Médio, traga prejuízos para a população brasileira.
2: A cotação internacional do barril do petróleo Brent, o tipo que é para comercialização, já acumula uma alta de 40% desde o início dos conflitos.
5: As medidas fazem parte de um conjunto de ações para evitar o aumento do preço dos combustíveis no país diante da alta dos preços internacionais do petróleo. O pacote inclui nova portaria do Ministério da Fazenda, que prorroga a subvenção de R$ 2,12 por litro de óleo diesel, publicada na última sexta-feira. Segundo o ministro do Planejamento e Orçamento, Bruno Moretti, a política de concessão de subsídios aos combustíveis ainda é necessária e precisa precisa ser mantida para atenuar os efeitos da guerra no Oriente Médio entre Estados Unidos, Irã e Israel.
6: A política de subvenção, ela funciona sempre como um amortecedor. Ela é do tamanho necessário para amortecer o choque e nunca ela é discricionária, sem parâmetros.
5: Na semana passada, também foi deflagrada a Operação Carga Pesada. De acordo com o balanço divulgado nesta segunda-feira, entre 21 e 25 de setembro, 241 fiscalizações foram realizadas em postos, distribuidoras e revendedoras para checar preços e qualidade dos combustíveis e do GLP, o gás de cozinha. O ministro da Justiça e Segurança Pública, Wellington Lima, destacou que o reforço na fiscalização não vai de encontro ao livre mercado. O ministro disse ainda que é preciso diferenciar a liberdade para definição de preços das situações consideradas abusivas.
7: A necessidade de nós, a todo instante, chamarmos atenção para a distinção entre o uso, a liberdade de preço e o abuso. O uso dessa faculdade não se confunde com este abuso indiscriminado de preço. Imaginar 1.300% de incremento na margem de lucro é algo que atenta frontalmente contra o interesse da sociedade brasileira, da cidadania, da dimensão dos consumidores, e o nosso aparato de Estado deverá estar absolutamente mobilizado para reprimir esse tipo de conduta.
5: O governo também aumentou as penalidades previstas para infrações cometidas por integrantes da cadeia de combustíveis. Com a nova regra, o teto para as multas passou de 14 para 500 milhões de reais. Reportagem Gabriela Noronha.
1: E devido à elevação abusiva de preços, a ANP, Agência Nacional do Petróleo, Gás Natural e Biocombustíveis, já aplicou multas que somam mais de 700 milhões de reais a distribuidoras de combustíveis.
2: E essas foram as notícias do governo federal.
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1: Fique agora com as notícias do Poder Judiciário e do Congresso Nacional. Boa noite.
2: Boa noite para você e até amanhã.
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10: STF vai definir limites para quebra de sigilo telemático em fiscalização tributária.
11: Acordo prevê medidas para combater o assédio eleitoral na administração pública da Paraíba.
10: Para o STJ, condenação por violência doméstica é fundamento suficiente para impor a participação do agressor em grupo reflexivo.
11: Boa noite, eu sou Marcela Luiza.
10: E eu sou Walter Lima.
11: Supremo Tribunal Federal vai definir se a justiça pode autorizar a quebra de sigilo telemático em fiscalizações de tributos.
10: A decisão final do STF deverá ser aplicada por todo o judiciário do país. Marcelo Della Libera.
12: O caso começou com uma ação da União que pediu acesso a e-mails e arquivos armazenados em nuvem de um investigado para apurar um suposto esquema de emissão de notas fiscais falsas. No recurso ao Supremo, a União sustenta que o Marco Civil da Internet permite, mediante ordem judicial, o acesso a dados armazenados também em processos de outras áreas. O relator ministro Dias Toffoli destacou que a discussão envolve, de um lado, o direito à privacidade e ao sigilo das comunicações e, de outro, o interesse público na arrecadação de tributos. Ainda não há data para o julgamento do mérito no Supremo.
11: Acordo homologado pela Justiça do Trabalho prevê medidas para combater o assédio eleitoral na administração pública da Paraíba.
10: O Estado também vai pagar indenização por dano moral coletivo. Samanta Flor.
13: O acordo foi firmado entre o Ministério Público do Trabalho e o Estado da Paraíba. A previsão é de ações para identificar e coibir práticas de assédio eleitoral e também discriminatórias nas relações de trabalho da administração estadual. O Estado ainda vai pagar R$200 mil por dano moral coletivo em 20 parcelas. A decisão prevê multa em caso de descumprimento.
11: Mesários preparam sessões eleitorais antes da abertura da votação.
10: Equipes orientam o eleitorado e garantem o funcionamento das sessões. Estevão Furtado.
14: No dia 4 de outubro, as sessões eleitorais vão funcionar das 8 da manhã às 5 da tarde, no horário de Brasília. Durante o pleito, mesárias e mesários conferem a identificação, registram a presença, liberam a urna e orientam eleitoras e eleitores sem interferirem na escolha do voto. Celulares e outros equipamentos que possam gravar ou transmitir imagens devem ficar desligados e guardados no local indicado pelos mesários, enquanto a pessoa vota. Ao final do horário de votação, a equipe imprime o boletim de urna e encaminha a mídia de resultado para a transmissão dos dados.
11: Condenação por violência doméstica é fundamento suficiente para obrigar agressor a participar de grupo reflexivo como condição de suspensão da pena.
10: O entendimento é do STJ, Fátima Uchoa.
15: Um homem condenado por violência doméstica teve a execução da pena suspensa desde que cumprisse algumas condições, como a de frequentar 5 sessões de grupo reflexivo. O Tribunal de Justiça do Rio de Janeiro afastou essa condição por entender que não houve fundamento específico para determiná-la, o que resultou em recurso do Ministério Público. O STJ restabeleceu a obrigação. Segundo o relator ministro Rogério Schietti Cruz, o juiz só precisa apresentar justificativa específica se decidir não aplicar a medida. Para o ministro, os grupos buscam responsabilizar o agressor e ajudar a romper o ciclo de violência doméstica.
11: Justiça bloqueia 146 milhões de empresas acusadas de envolvimento em garimpo na terra indígena Yanomami.
10: A decisão é fruto de um pedido do MPF, Vanessa Pereira.
16: Segundo a ação, a cassiterita era extraída clandestinamente da terra indígena Yanomami, em Roraima, transportada por aeronaves a partir de pistas de pouso clandestinas, registrada como se fosse produção de cooperados e, em seguida, adquirida pela White Soul de Metalurgia e Mineração Limitada, que transformava o minério em lingotes de estanho. Com isso, além do bloqueio de bens, direitos e valores, a Justiça também determinou que a Receita Federal informe os dados de faturamento das 4 empresas de 2021 a 2025. Essas informações servirão de base para sanções e eventual revisão de valores bloqueados.
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11: Uma boa noite.
10: E até amanhã.
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1: Eu sou Humberto Pinheiro e estes são os destaques de hoje do Jornal do Senado, que começa agora. Congresso vai iniciar a análise da medida provisória que proíbe as bets em todo o país. CCJ analisa punições para quem desiste de criança adotada. Sancionada lei que cria Universidade Federal da Fronteira Norte em Oiapoque, no Amapá. Boa noite. Já está no Congresso Nacional a medida provisória 1394 de 2026, que proíbe em todo o país as chamadas bets. Pelo texto, que será analisado por uma comissão mista de senadores e deputados federais, antes de ser votado pelos plenários da Câmara e do Senado, a restrição valerá para as apostas sobre eventos reais de temática esportiva e sobre eventos virtuais de jogos online. As informações com o repórter Alexandre Campos.
2: Além de acabar com as atuais concessões no prazo de 30 dias, a MP prevê o bloqueio do acesso a sites e aplicativos de apostas. As empresas que exploram a atividade não terão direito a qualquer indenização nem a devolução do valor que repassaram ao governo pela outorga do serviço. A conta vinculada a algum operador que continuar explorando ilegalmente a atividade será bloqueada e os valores serão destinados ao Fundo Nacional de Segurança Pública. O dinheiro referente a jogos não apurados e os recursos de prêmios de apostas, cujo resultado tiver sido concluído antes da vigência das novas regras, deverão ser devolvidos aos apostadores. O texto ainda veda publicidade, propaganda e patrocínio relacionados a esse tipo de atividade e impõe obrigações aos provedores de aplicações de internet e lojas virtuais, como o impedimento de oferecer produtos ou serviços referentes a apostas. O vício em bets tem levado famílias ao endividamento e há mais registros de casos de depressão e de ansiedade, com aumento do risco de suicídio, problemas que, de acordo com o governo, motivaram a edição da medida provisória. A população pode se manifestar sobre a MP clicando em consulta pública no endereço senado.leg.br/e-cidadania.
1: O Congresso também recebeu o projeto de lei do Executivo que tipifica crimes relacionados às bets. O texto torna crime tanto a exploração quanto a publicidade de bets, tipificando 5 condutas como criminosas. A proibição das bets prevista em medida provisória já está valendo, mas o projeto que trata dos crimes ainda precisa ser votado pela Câmara e pelo Senado para virar lei e entrar em vigor. A Comissão de Constituição e Justiça do Senado deve discutir uma alteração no Estatuto da Criança e do Adolescente para punir adultos que desistem do processo de adoção. A proposta busca introduzir sanções específicas para desencorajar a chamada desistência tardia, quando a criança já consolidou laços afetivos com os adotantes. Repórter Douglas Castilho.
3: De 2019 a 2024, mais de 2.000 crianças registradas para adoção passaram por pelo menos um processo de devolução, segundo dados do Conselho Nacional de Justiça. Foi pensando nesse cenário que o ex-senador Major Olímpio apresentou o projeto de lei que estabelece sanções para os adotantes que desistirem durante o processo. A relatora da proposta na Comissão de Direitos Humanos, senadora Damares Alves, do Republicanos do Distrito Federal, falou das consequências dessa espécie de segundo abandono.
4: Agravam ainda mais a vulnerabilidade de crianças e adolescentes que, por vezes, já sofrem trauma anterior de exclusão ou perda da família de origem.
3: A proposta prevê punições como o pagamento de indenização e até responsabilização por crime de abandono de incapaz, se a desistência ocorrer após a sentença judicial definitiva de adoção.
1: Foi sancionada a lei aprovada pelo Senado que cria a Universidade Federal da Fronteira Norte, com sede em Oiapoque, no Amapá. Repórter Rodrigo Rezende.
5: A Universidade Federal da Fronteira Norte, a UFFN, terá sede em Oiapoque, na fronteira com a Guiana Francesa, e será vinculada ao Ministério da Educação. O campus da Unifap, Universidade Federal do Amapá, que fica no município, passa a integrar a nova universidade, com a transferência dos cursos, estudantes e cargos. A UFFN terá como objetivos oferecer graduação e pós-graduação, desenvolver pesquisa, extensão e cultura e promover a inovação e o desenvolvimento regional. O presidente do Senado, Davi Alcolumbre, destacou o papel da instituição na formação de profissionais e pesquisadores, principalmente com a possível exploração de petróleo na região.
6: De formarmos capacidade intelectual na academia, na universidade, no conhecimento, nessa nova perspectiva das riquezas da exploração do petróleo e das riquezas que o petróleo pode proporcionar para o Brasil e vai proporcionar para a Amazônia, de conhecimento, de inteligência, e a universidade, só ela é capaz de gerar todas essas perspectivas.
5: Para 2027 e 2028 estão previstos investimentos de 20 milhões de reais por ano na nova universidade.
1: Uma proposta em análise na Comissão de Educação propõe que bibliotecas de escolas públicas disponibilizem livros sobre proteção à mulher. Obras que abordem o tema e igualdade entre homens e mulheres também devem constar nos acervos. A medida tem como objetivo atuar preventivamente no combate à violência contra o público feminino e deve ser adotada conforme a previsão orçamentária. A relatora, senadora Ivete da Silveira, do MDB de Santa Catarina, enfatiza que a iniciativa pode ser implementada de forma gradual. Para ela, o acesso a obras literárias, informativas e pedagógicas sobre esses assuntos contribui para o desenvolvimento de atitudes compatíveis com a dignidade da pessoa humana e com a não discriminação.
7: Nem só de violência vive o Brasil, ele vive também de uma capacidade de reagir a ela.
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1: O Tribunal Superior Eleitoral decidiu que o e-título poderá ser usado normalmente nos dias das eleições, inclusive para download. A novidade vale para os 2 turnos de votação. Mais detalhes com o repórter Herman Kulitz.
11: Os cidadãos poderão usar o aplicativo e-título normalmente nos dias da votação, inclusive para download. Isso vale tanto para o primeiro turno quanto para o segundo. O anúncio foi feito pelo presidente do TSE, ministro Cássio Nunes Marques, destacando as funcionalidades.
12: A Justiça Eleitoral iniciou o envio de notificações oficiais pelo aplicativo e-título. A iniciativa busca facilitar o acesso a informações importantes para o exercício do voto, como a consulta antecipada ao local e a sessão de votação. Reforçamos, portanto, a recomendação para que eleitoras e eleitores mantenham o aplicativo atualizado, façam o primeiro acesso e confiram seus dados com antecedência.
11: De acordo com o TSE, quem tem biometria cadastrada e fotografia digital poderá utilizar o e-título como documento oficial de identificação na hora de votar, apresentando o documento diretamente pelo celular ao mesário. Não serão aceitas capturas de tela nem documentos sem foto.
1: 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Com trabalhos técnicos de Eliseu Caires, o Jornal do Senado fica por aqui. Acompanhe agora as notícias da Câmara dos Deputados. Boa noite e até amanhã.
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14: Câmara analisa a destinação de percentuais mínimos de recursos ao esporte.
15: Projeto de lei cria uma política nacional de educação para jovens e adultos.
14: Parlamentares apresentam propostas para fiscalizar a qualidade da água.
16: Boa noite. Encerramos hoje o projeto de gravação de edições do jornal Câmara dos Deputados em emissoras da rede Câmara de Rádio neste ano de 2026. Este programa está sendo produzido diretamente da cidade de Vitória da Conquista, com a participação do colega Guilherme Barbosa, da Rádio Câmara de Vitória da Conquista. Eu sou Márcio Aquilissardi, bem-vindo, Guilherme.
17: Boa noite, obrigado, Márcio. É uma honra profissional participar da apresentação desse jornal da Câmara dos Deputados, dentro da Voz do Brasil. Vamos agora às notícias da Câmara dos Deputados. O Wellington Roberto, do PSD da Paraíba, apresentou proposta de fiscalização e controle para verificar a origem e a regularidade da água utilizada na fabricação de refrigerantes e cervejas no Brasil. A iniciativa prevê a revisão das autorizações realizadas nas fábricas nos últimos 5 anos.
16: O Wellington Roberto quer saber se as empresas usam água mineral dentro dos padrões exigidos pelos órgãos de controle. O deputado também solicita explicações sobre a ausência nos rótulos dos refrigerantes de informações relacionadas à origem da água utilizada na produção.
17: Júlio Arcoverde, do PP, quer discutir a prestação dos serviços de abastecimento de água e esgotamento sanitário no estado do Piauí. O deputado cita relatos de falhas no fornecimento e defende mais acompanhamento da execução dos contratos de concessão.
16: Júlio Arcoverde sugere reunir representantes da concessionária, de órgãos reguladores e do poder público em uma audiência sobre o tema. Ele explica que o objetivo é avaliar a fiscalização do setor e discutir medidas para melhorar a qualidade e a continuidade dos serviços prestados.
13: Saúde.
17: Dorinaldo Malafaia, do PDT do Amapá, defende a aprovação de projeto de lei complementar que inclui o combate à malária entre os objetivos da atuação conjunta da União, dos Estados, do Distrito Federal e dos municípios. A proposta prevê ações articuladas aos processos de licenciamento ambiental.
16: Dorinaldo Malafaia alerta que grandes empreendimentos instalados em regiões com alta incidência de malária devem considerar, durante o processo de licenciamento, os riscos da doença. O deputado avalia que a cooperação entre os entes federativos pode fortalecer a prevenção e o controle.
13: Segurança Pública.
17: Sargento Faur, do PL do Paraná, defende o aumento das penas para motoristas alcoolizados que causarem acidentes com vítimas. Ele cita casos recentes de atropelamentos fatais e mortes de motociclistas provocados por condutores embriagados.
18: Eu apresentei, baseado nessa carnificina que estamos vivendo no trânsito, um projeto duríssimo, que ele aumento de pena, reclusão de 6 a 20 anos quando o motorista, sob influência de álcool ou outra substância psicoativa, provocar morte no trânsito. Crime inafiançável. Ou seja, chega de fiancinha de 3 mil, de 1.000, de 2 mil. Não, vai ficar preso até decisão judicial. Multas mais severas.
16: A proposta também prevê 10 anos de suspensão da carteira de motorista em casos de morte e 7 anos quando houver invalidez permanente da vítima. Para Sargento Faur, as mudanças evitam a sensação de impunidade e tornam mais rigorosa a punição para crimes cometidos por motoristas embriagados.
17: Favorável à redução da maioridade penal de 18 para 16 anos, Paulo Freire Costa, do PL de São Paulo, considera que as regras atuais de punição para adolescentes precisam levar em conta a gravidade dos acontecimentos. Ele é um dos autores de PEC sobre o tema.
16: O texto assinado por Paulo Freire Costa também inclui a responsabilização penal de adolescentes maiores de 12 anos que cometam crimes violentos e hediondos. A justificativa aponta que o limite de 3 anos de internação pode estimular o recrutamento de menores para a prática de crimes.
13: Justiça.
17: Projeto de Alexandre Guimarães, do MDB do Tocantins, cria regras para punir a chamada litigância abusiva reversa. A proposta prevê punições para réus que descumpram decisões judiciais de forma reiterada ou apresentem recursos sucessivos apenas para atrasar as determinações da Justiça.
16: De acordo com Alexandre Guimarães, grandes litigantes costumam transformar a demora dos processos em estratégia de negócio, o que sobrecarrega o judiciário. Para ele, a medida combate o abuso de poder econômico nos tribunais e assegura que as decisões sejam cumpridas.
8: Educação.
17: A Câmara analisa a criação de uma Política Nacional de Educação de Jovens e Adultos. A proposta pretende avançar na construção de medidas para estimular milhões de brasileiros que não conseguiram concluir os estudos. A repórter é Maria Neves.
19: A Comissão de Educação da Câmara dos Deputados aprovou o projeto que institui a Política Nacional de Educação de Jovens e Adultos. Pela proposta, o poder público deverá adotar ações para assegurar o acesso e a permanência na escola de todos os cidadãos que não concluíram o ensino fundamental ou médio na idade própria. Dentre as medidas previstas estão a busca ativa de estudantes que abandonaram os estudos, a previsão de orçamento próprio para o programa em igualdade de condições com o ensino regular e a oferta de bolsas de estudo. Ainda de acordo com o texto aprovado, a União deverá oferecer assistência técnica a estados e municípios para ampliar a oferta de vagas na educação de jovens e adultos. Nessa modalidade, as instituições de ensino deverão oferecer cursos em horários flexíveis, inclusive aos fins de semana. Para a deputada professora Luciene Cavalcante, do PSOL de São Paulo, que integra a Comissão de Educação, a proposta é fundamental, uma vez que o Brasil ainda conta com milhões de pessoas que não concluíram a educação básica.
20: Hoje, no nosso país, mais de 1.000 cidades não têm sequer uma turma de EJA. Isso é um escândalo. Quando a gente vai olhar que são quase 70 milhões de brasileiros que hoje não concluíram a educação básica.
19: O projeto ainda determina a formação de professores especializados e a realização de concursos públicos para a contratação de profissionais específicos para a formação de jovens, adultos e idosos. Os governos também terão de assegurar aos alunos da modalidade de jovens e adultos participação igualitária em programas de material didático, transporte, alimentação e assistência à saúde. Além disso, as instituições de ensino deverão oferecer espaço para acolhimento de crianças entre 4 e 12 anos, sob a responsabilidade de estudantes jovens, adultos ou idosos. A proposta que institui a Política Nacional de Educação de Jovens e Adultos ainda será analisada pelas Comissões de Finanças e Tributação e de Constituição e Justiça. Da Rádio Câmara de Brasília, Maria Neves.
8: Economia.
16: Lucas Ramos, do PSB de Pernambuco, apoia a criação de regras mais claras para responsabilizar os sócios pelas obrigações que permanecem após a extinção de uma empresa. A proposta, segundo ele, protege credores, trabalhadores e fornecedores, além de ampliar a segurança jurídica.
17: Relator da matéria na Comissão de Indústria, Comércio e Serviços, Lucas Ramos avalia que a mudança contribui para reduzir disputas judiciais e fortalecer o ambiente de negócios. Ele afirma que a medida ajuda a coibir o uso indevido da personalidade jurídica para evitar o cumprimento de obrigações.
16: Projeto de Júnior Ferrari, do PSD do Pará, amplia a desoneração tributária para serviços de conservação, modernização e reparo de embarcações listadas no Registro Especial Brasileiro. O texto também inclui as empresas brasileiras de navegação como beneficiárias do Renaval, o programa de incentivo ao setor.
17: Júnior Ferrari alega que a reforma tributária acabou com benefícios que garantiam a competitividade do setor de reparos navais. Ele entende que as mudanças são necessárias para preservar empregos, atrair investimentos estrangeiros e manter a infraestrutura de atendimento à frota brasileira.
16: Juarez Costa, do Republicanos de Mato Grosso, integra a Frente Parlamentar em Defesa do Mutualismo. O grupo pretende acompanhar a regulamentação do sistema em que associados dividem os custos de proteção de seus bens como alternativa ao seguro tradicional.
17: Juarez Costa apoia a articulação entre o poder público, entidades do setor e a sociedade civil para fortalecer esse modelo de proteção patrimonial. A frente também busca contribuir para a aplicação das regras estabelecidas pela lei que regulamentou o mutualismo no país.
8: Agricultura.
16: Produtores rurais endividados poderão ter até 25 anos para pagar seus financiamentos, conforme substitutivo apresentado por Dilceu Esperafico, do PP do Paraná. O relatório do deputado também estabelece carência de até 3 anos para o início dos pagamentos.
17: Dilceu Esperafico considera que a renegociação das dívidas pode ajudar os produtores afetados por perdas na safra, aumento dos custos de produção ou dificuldades na comercialização. O texto também prevê a suspensão de cobranças judiciais durante o período de adesão ao programa de renegociação.
16: Raimundo Costa, do PSD da Bahia, é autor de projeto que cria um selo nacional para identificação de pescado proveniente da pesca artesanal sustentável. A proposta também institui um programa de rastreabilidade para informar a origem do produto e a comunidade responsável pela captura.
17: Raimundo Costa aponta que a certificação pode aumentar o valor comercial do pescado artesanal, ampliando o acesso a mercados diferenciados. O texto prevê também que produtos certificados tenham prioridade em compras públicas, feiras e ações de promoção comercial.
8: Trabalho.
16: Mauro Benevides Filho, do União do Ceará, apoia a PEC que reduz de 44 para 40 horas semanais a jornada, com 2 dias de descanso a cada 5 trabalhados e sem redução salarial. Ele ressalta a importância da mudança para o bem-estar da população.
0: Eu bato muito que você, para você crescer, você tem que melhorar na sua função, estudando. O que é que essa emenda constitucional está fazendo? É tentando reduzir, em vez de 1 dia por semana, de folga, de lazer, de cuidar da casa, enfim, do que seja, de estudar, é reduzir de 5 por 2. O que é isso? É trabalhar 5 dias e conseguir folgar 2. Isso não significa que sábado e domingo não poderão trabalhar. Poderão sim. Você pode substituir 1 dia da semana, quarta-feira, trabalhar no sábado e assim por diante. Ou seja, a emenda constitucional prevê isso.
17: Mauro Benevides Filho considera que a redução da jornada também pode aumentar a produtividade. Segundo o parlamentar, empresas que já adotaram a escala de 5 dias de trabalho por 2 de descanso relatam funcionários mais motivados e redução das faltas justificadas por atestados.
16: Zé Adriano, do PP do Acre, apresentou requerimento para a realização de audiência pública para debater o fim da escala 6x1. O deputado propõe ouvir representantes da construção civil sobre os possíveis impactos da mudança nos custos, na produtividade e na manutenção dos empregos.
17: Zé Adriano considera que a construção civil deve participar do debate por empregar grande contingente de trabalhadores e depender intensamente de mão de obra. Ele avalia que a audiência pode contribuir para a análise das propostas sobre o tema que tramitam no Congresso Nacional.
16: Missionário José Olímpio, do PL de São Paulo, apresentou o projeto que autoriza a criação de um Programa Nacional de Proteção a Motofretistas e Mototaxistas. A proposta prevê recursos federais para municípios e o Distrito Federal oferecerem gratuitamente equipamentos de segurança e cursos de qualificação.
17: Missionário José Olímpio defende a priorização de trabalhadores de baixa renda com adesão voluntária aos cursos e sem novos custos para a categoria. Segundo o deputado, o objetivo é reduzir os acidentes e as mortes no trânsito relacionados ao uso profissional de motocicletas.
16: Ercílio Coelho Diniz, do MDB de Minas Gerais, apresentou o projeto que cria o Programa Nacional de Requalificação Profissional para pessoas acima de 45 anos. Segundo ele, o objetivo é oferecer cursos gratuitos de tecnologia e serviços digitais, bolsas de qualificação e incentivos para empresas que contratarem os beneficiários.
17: O projeto de Ercílio Coelho Diniz também prevê prioridade para pessoas desempregadas há mais de 1 ano. O deputado argumenta que a iniciativa combate o etarismo no mercado de trabalho e reduz o desemprego prolongado entre trabalhadores com mais de 45 anos.
8: Esporte.
16: A Câmara analisa uma proposta que prevê a destinação de recursos ao esporte. A repórter Paula Bittar tem mais detalhes sobre a medida.
2: A Comissão de Constituição e Justiça da Câmara aprovou uma proposta de emenda à Constituição que estabelece que União, Estados, Distrito Federal e municípios deverão destinar anualmente pelo menos 1% da receita de impostos à promoção do desporto educacional e de alto rendimento. Além de definir percentuais mínimos, a proposta propõe um sistema de repasse de recursos entre os entes federativos para viabilizar políticas públicas integradas. Assim, do mínimo previsto para a União, 25% serão destinados aos estados e ao Distrito Federal e 25% aos municípios. Os critérios de rateio dos recursos serão definidos em lei complementar. O relator na comissão, deputado Helder Salomão, do PT do Espírito Santo, defende que a destinação de recursos mínimos pode colaborar para o incentivo ao esporte desde cedo.
21: A escola é a primeira oportunidade que o jovem, que o adolescente tem de começar a prática esportiva. E muitas escolas não têm a estrutura necessária, não têm o apoio. Nós precisamos ter recursos disponíveis, e nós estamos falando de 1% do total dos impostos arrecadados, para investimento em infraestrutura nas escolas do nosso país. Eu tenho certeza que nós vamos revelar muito mais talentos.
2: Segundo Helder Salomão, no futuro, mais dinheiro investido se transformará em mais medalhas para o país.
21: Hoje, nós temos o Bolsa Atleta, que é uma experiência bem sucedida, porque vários ganhadores de medalha nas Olimpíadas que o Brasil participa são de atletas que tiveram o apoio do Bolsa Atleta. Eu acredito que nós, ao aprovarmos essa PEC e ela se transformar numa legislação que garante recurso para infraestrutura e apoio aos nossos jovens, adolescentes, nós teremos muitos talentos. O Brasil vai se destacar muito mais nas Olimpíadas, nas competições nacionais e internacionais.
2: A análise da proposta pela CCJ é apenas o primeiro passo da tramitação na Câmara. Agora, a PEC que destina recursos para o esporte, assim como outras que estão sendo analisadas em conjunto e tratam do mesmo tema, precisa passar por uma comissão especial e pelo plenário em 2 turnos de votação. Da Rádio Câmara, de Brasília, Paula Bittar.
17: A Câmara analisa projeto que cria uma política nacional para ampliar o acesso de crianças e adolescentes com autismo a atividades esportivas adaptadas. Autor da matéria, André Fufuca, do PP do Maranhão, afirma que a iniciativa utiliza o esporte como ferramenta de desenvolvimento, autonomia e inclusão social.
16: A matéria prevê a criação de núcleos e centros de esporte inclusivo e a capacitação de profissionais para atender esse público. André Fufuca destaca também a integração de ações nas áreas de esporte, educação, saúde e assistência social.
17: Termina agora esta edição especial do Jornal Câmara dos Deputados, produzida e apresentada pela Rádio Câmara de Brasília, em parceria com a Rádio Câmara de Vitória da Conquista, integrante da Rede Câmara de Rádio.
16: Eu agradeço ao Guilherme e a toda a equipe da Câmara de Vereadores de Vitória da Conquista pelo excelente trabalho conjunto.
17: Obrigado à Câmara dos Deputados por esta oportunidade. Este programa teve trabalhos técnicos de Everson Urani e a apresentação de Márcio Aquilissardi e Guilherme Barbosa. Boa noite.
16: O Jornal Câmara dos Deputados volta amanhã. Fique agora com as notícias do Tribunal de Contas da União.
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4: 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Boa noite.

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2: 22 horas e 10 minutos.

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4: 22 horas e 17 minutos.
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6: 22 horas e 25 minutos.

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1: 22 horas e 35 minutos.
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7: 22 horas e 46 minutos.
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4: 22:52.
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5: 23 horas.
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2: 23 horas e 8 minutos.
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4: 23 horas e 15 minutos.
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0: 23:31.
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0: Obrigado.
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1: Rádio. 23 horas e 37 minutos.

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1: 0 hora e 21 minutos.

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1: 0 hora e 40 minutos.

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1: 0:47.
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0: uma hora.
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2: 1 hora e 1 minuto.

0: 1:08.
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0: 1:51.
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0: 2 horas.
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0: 2:06.
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0: modão, hein? Que é isso, trem doido?
1: Deus abençoe, meu amigo.
0: Obrigado, dirigindo.
2: Puxa vida.
0: Sucesso.
2: O mundo é seu, Nando Moreno. Você é menino e o mundo gosta de pessoas simples e com uma voz maravilhosa que você tem.
1: Talentoso.
2: Deus abençoe o Nando Moreno. Se precisar, nós estamos juntos,
1: companheiro. Dirigindo e Nando Moreno, os melhores que está tendo.
2: Isso aí.
0: É isso aí. Obrigado, dirigindo. Tamo junto.

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1: 3 horas e 14 minutos.

0: você pra casar, viu?
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Sim? Hein? Então tá. Hein? Essa aqui é uma boa? Então tá convidado. Então tá, então, né? Eu vou casar. E você? Ai, hein, meu Deus.

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1: 4 horas e 5 minutos. 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
1: 4 horas e 18 minutos.

aberrante. Tenha calma, ó.

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1: Quatro horas e 27 minutos. A pior.

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1: 4 horas e 48 minutos.
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1: Cinco horas e 48 minutos.

5:57, 5:57, né? 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
2: 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Alô, Joaquim, bom dia para você. Bom dia para toda a sua turma. 5:17, 5:07. A gente continua.
3: Traz
2: aqui.
3: Traz alguma coisa aí para nós beber, garçom.
2: É verdade. E é eles, né? César Menotti, Fabiano, Coração de Papel, 6:07.

não é de papel, viu? São 6 horas e 10 minutos a temperatura aqui em Mineiros. A temperatura está entre 24 e 37 graus. Ventos a 12 km por hora. Não temos chuvas programadas para hoje. A sensação, o sol nasce às 6h15, né? Agorinha o sol já vai nascer agora, tá nascendo cedo hoje, hein? Às 6h15, vai embora às 18h27. E a umidade relativa do ar baixíssima, baixíssima. Muito cuidado, viu, meu compadre? Entre 29% e 68%, né? Eu tô pagando por isso, né? Eu tô pagando por essa umidade muito baixa hoje aqui em Minas, mas muito baixa, viu? Daniel, pode ser 6h10.

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6: São 6:22, 6:22. Meu amigo Lindomar, rapaz. Ô, Lindomar, meu parceirão Lindomar, né, tá aqui. Ele tá pedindo uma música, e eu vou tocar uma música pra ele, sabe de quê? De Newton Lamas, Entre Tapas e Beijos. Lindomar é o homem mais apaixonado de Mineiros, e o Newton Lamas é o cantor mais apaixonado que nós temos. 6:22, meu amigo Lindomar.

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4: São 6h35, né? 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Alô, Joaquim, bom dia! 6h36. Quem que tá chegando aqui? Deixa eu ver aqui. Minha amiga Cida. Gostaria de ouvir uma música com o milionário Zé Rico, Tempestade de Paixão. E gostaria de oferecer pro meu esposo José Cabral. Alô, meu amigo José Cabral. Bom dia pra você, meu amigo José Cabral. Um abraço pra você. Muito obrigado aí, ó. A Cida tá mandando essa próxima música pra você. Quem também tá participando aqui? Meu amigo Paulo Henrique. Um abraço pra você, Paulo Henrique. Um abraço pra todo mundo aí. Ele tá mandando, ó. Manda uma moda top aí pra nós, de Zezé e Luciano. Vou tocar pra você também, meu grande amigo Paulo Henrique. Ih, deixa eu ver quem mais tá aqui, rapaz. Tô procurando aqui. O meu parente Eustácio, né? Tá aqui, ó. Fala com nós aí, Tato.
5: Bom dia, meu primo.
4: Bom dia.
5: Tá do lado de cá, no INSS. Já estamos aqui na obra.
4: Sim.
5: Preparando para nós concretar a laje. Quinta-feira de manhã, se Deus quiser.
4: Amém. E ele adquirir.
5: E o Mecão só vai, graças a Deus, hein?
4: O Mecão tá
5: só
4: firme,
5: só
4: e forte.
5: Só tô alegre com esse time de Mineiros. Mecão, esse técnico aí não tem um técnico melhor que esse, não.
4: Não, esse é bom.
5: Pegar o Mec lá embaixo, igual pegou, olha como é que já tá.
4: É verdade.
5: O jogador de Mineiros também é bom. Tava faltando só uma ferroadinha. Aí chegou um técnico bom aí, o trem agora
4: vai embora.
5: Fluiu.
4: Grande abraço, meu parente. Um abraço pra todo mundo aí na obra. 6h37. Tá aí, minha amiga Cida, Tempestade de Paixão.

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1: Hoje é terça-feira, está entrando no ar mais uma edição do nosso Minuto Comiva. A diretoria da Comiva informa aos seus cooperados que será realizada no dia 5 de outubro, segunda-feira, no auditório Frank Green, antigo Centro de Treinamento Santo Agostinho, Assembleia Geral Extraordinária, em última convocação, às 17 horas. Na pauta serão apresentados e deliberados temas importantes para os próximos passos da Comiva, entre eles a reestruturação operacional e estratégica da cooperativa, a abertura de parcerias estratégicas com empresas do agronegócio, a autorização para estudos de possível incorporação ou integração com outra cooperativa dentro da legislação cooperativista, além de outros assuntos de interesse da Comiva. Confira o edital de convocação na íntegra em nossos canais de comunicação. A participação dos cooperados é fundamental para o debate e para as decisões que contribuirão para os próximos passos da cooperativa. Aguardamos a sua presença. Até lá.
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3: Olha, são 6:49, tem jogo da seleção brasileira, pouca gente tá sabendo, tem jogo da seleção brasileira, 7:00 da manhã contra, se eu não me engano, contra a Austrália, né, cara? Ficou um trem meio sem graça, né? Precisa renovar lá também, né? E tá chegando o dia da eleição, viu, meu povo? Tá chegando o dia da gente ter consciência do que vai fazer, do que vai votar. Só muda as coisas quando a gente quer, né? Porque somos nós que escolhemos, somos nós que votamos, né? Não é o pessoal que tá lá em cima, não. Lá eles dependem de nós. E quando eles dependem de nós, a gente tem o poder da mudança. O poder da mudança nossa é no voto. E eu vou pedir para você que não fique sem votar. É, não vá lá no Correio Justificar, vá votar no seu endereço correto, vá votar, não fique sem votar e saiba escolher, peça a Deus para te dar sabedoria, para te dar consciência tranquila naquilo que você vai votar. Você está vendo o que nosso país está passando, né? Você está vendo isso aí e você vai querer continuar dessa maneira ou você vai querer pensar em uma mudança? Tá na hora, somos nós que escolhemos, somos nós que fazemos esse país andar, porque através do nosso voto nós podemos colocar ou nós podemos tirar quem está lá. Então, olha, pense bem, peça a orientação de Deus na sua vida, né? Peça que Deus possa te orientar no seu voto e que o seu voto possa ser o vencedor para que as coisas possam mudar e melhorar para todos nós brasileiros. A coisa tá feia. Tá na hora, viu, gente? Somos nós, tá na hora. 6:51, não estou falando de partido político, não estou citando o nome de ninguém, estou falando do nosso voto. Porque senão depois vai falar que eu tava fazendo propaganda política, não estou fazendo. Estou apenas falando que o nosso voto é através do nosso voto que nós podemos mudar. É que nós podemos mudar as coisas, fazer as coisas ficarem melhor para todos nós. E tá chegando a hora, tá na hora, viu? Eu peço para você e toda a sua família pedir a proteção de Deus nos seus votos também, viu? Em toda a sua vida e nos seus votos também, viu? Beijo no coração de vocês. São 6:52. Meu amigo Catarino tá aqui, ó, o último a falar com a gente aqui. Fala, meu amigo Catarino, fala com nós, Catarino.
4: Então roda uma música aí pra nós aí, se puder, Lorena e Rafaela, pode ser qualquer um aí, mandar ela aí pro meu amigo Fila Boia.
3: Ô, Fila Boia!
4: Claro. E pra todos que gostaram da música e pra vocês aí.
3: Tá certo.
4: E um bom dia.
3: Pra todos nós. Deus. Amém. Muito obrigado, meu amigo Catarino. É, um abraço, bom descanso também pra você, meu querido Lindomar, rapaz. Um abraço pra você, bom descanso. Se a gente voa, meu parceiro. Deixa eu mandar um abraço aqui também pro meu amigo Paulo Henrique, Pedro da Badia lá no Recanto do Guerreiro, vereador Elia Antes, né, presidente da nossa Casa de Leis, né, que vem fazendo um trabalho espetacular, todos os vereadores, parabéns, presidente, parabéns mesmo. Deixa eu mandar um abraço pro presidente Zé Silvestre também, que tá nos acompanhando. João Eduardo, um abraço, trator, um abraço pra toda a sua família. Vereador Ilui, mandando um abraço pra todo mundo, uma ótima semana, um abraço, vereador Ilui Teixeira também. Sargento William, Pastor Daniel, meu amigo Jabas lá, meu presidente da Ípica, né? Esse sim, a gente tem que tirar o chapéu pra ele, viu? Esse tem feito um trabalho espetacular naquele clube. E pra você que vai pensar de ir pra fora, não, a Ípica tem de tudo pra você, viu? E nosso parceiro aqui, além de tudo, não é por ser parceiro aqui, o Jarbas é um camarada excepcional, um camarada de primeira linha, e a gente fica feliz de ter o presidente Jarbas à frente da nossa querida Ípica, viu? Um abraço, presidente Jarbas, muito obrigado por tudo. 6:53, Lorena e Rafaela pra você, ô, meu amigo Catarino, juntamente com Júnior e Júlio. Olha essa música, Catarino.

Chegando aí, Renan, e aí, né? Tá difícil de voltar. Minha amiga Cida, um abraço pra você. Não dá pra rodar o seu, a sua música, viu? Muito obrigado pela sua audiência. 6:58 nessa terça-feira abençoada, 29 de setembro de 2026. Nesse momento, 25 graus, né? Agora chega o programa eleitoral e você nos acompanha aqui também em toda a nossa programação. Muito obrigado. Que Deus possa te abençoar, que Deus possa te guardar e que as coisas boas de Deus possa fluir sobre cada um de nós, viu, gente? Um beijo no coração. Depois do programa eleitoral gratuito, super programa Bom Dia Mineiro, sabe com quem? Com Carlos André, né? Que vem aí, ó, arrebentando com esse programa que tá numa audiência maravilhosa, viu, gente? Carlos André chegando com o Bom Dia Mineiros depois do horário eleitoral, né? Aqui na nossa programação. Beijo no coração, gente. Até amanhã, se Deus quiser e Ele há de querer.

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2: Isso aí, gente, agora são 7:26. Muito bom dia, minha gente querida, alô mineiros, a todo o nosso sudoeste goiano, está começando mais um Bom Dia Mineiros, seu programa de todas as manhãs, aqui feito com muito carinho para você, informação, alegria e acima de tudo com o compromisso de estar sempre ao seu lado com o melhor Bom Dia do rádio. Eu sou o Carlos André, chegando mais uma manhã, mais uma grande satisfação, né, e alegria que chego até a sua casa, ao seu trabalho, ao seu carro aí, onde quer que você esteja, todos os lugares, né, já mais uma grande terça-feira bom dia, onde você está sintonizado na nossa querida Eldorado 91,9 FM, sempre ao seu lado. Falamos direto aqui do setor Cruvinel, Estúdio Helena Paniago, levando até você a companhia de todas as manhãs, a informação que você precisa, claro, a prestação de serviço, os assuntos da nossa cidade, também da nossa região, além daquela mensagem de fé e otimismo, tá bom? Daqui a pouquinho, a partir das 8 da manhã, para você um abraço muito especial, meu amigo, minha amiga ouvinte, que acorda cedinho, né? Já está na luta, tá ligadinho aqui na nossa querida Eldorado, bom dia.
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2: Agora 7:28 e nesta terça-feira, 29 de setembro, queremos desejar a você, a todos os nossos ouvintes, uma manhã abençoada, graças a Deus, com muita saúde, paz, proteção e disposição, né, para enfrentar os desafios e aproveitar as oportunidades que a vida nos oferece, tá bom? Então, vambora para mais um dia de trabalho, Deus na frente sempre, né? Que Deus abençoe Mineiros, abençoe sua família, nossa cidade e todo o nosso sudoeste goiano, não é isso? Prepare o seu café, aumente o volume do seu rádio e fique bem à vontade, porque a partir de agora a nossa companhia está garantida, tá bom? Está no ar o meu, seu, nosso, o melhor programa, o melhor bom dia, como eu sempre digo, o melhor bom dia do rádio é aqui, o Bom Dia Mineiros. E você, claro, sempre participando comigo, né? 36720322. 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

7h31. Participa aí, ó. Muito bom dia, mineiros. Muito bom dia a todo nosso querido sudoeste goiano. Alô, alô, Brasil. É aqui na Pioneira.

0: agora são 7:41, 19 faltando para as 8. Tá aí o Silvano Salles. Eu sem você. Pimpolho, antes arte popular. Começamos com o Araqueto. Olha o Araqueto aí.
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0: É um bom dia mineiro, sua manhã muito mais gostosa. Carlos André chegando com você aqui na Pioneira. Terço, 29 de setembro de 2026. Olha só a temperatura, tempo aqui de momento. 25, né? De momento, 25 graus aqui nos estúdios. Helena Paniago para você e com você direto aqui no setor Cruvinel. Até às 10 da manhã tem Bom Dia Mineiros. Olha, hoje será um dia bastante parecido com ontem, né? Aumento de nuvens a partir da tarde. Não chove, de acordo com o clima tempo. A temperatura mínima hoje, 24, a máxima pode chegar aos 36. Sensação térmica de 25, a mínima, máxima de 31 graus. Agora são 7:42, 7:42 aqui no Bom Dia Mineiros. Eu volto atendendo já o nosso ouvinte que participa, 36720322, interagindo com a gente, comigo aqui no Bom Dia Mineiros. Vai até às 10, às 10 tem plantão policial, tem Newton Júnior. Às 11:15 tem resenha esportiva. 12:25 tem Jornal Eldorado. Às 13, a Franciele Feldkist com o Tarde Total. Às 15:03 da tarde, Gilmar Silva, Entardecer no Sertão. Às 19:07 da noite tem Sertanejo Bom Demais para você com Luiz Carlos Lico. Arranjo Sertanejo, uma programação especial para você. E com você, 24 horas, 7:43, 17 faltando para as 8. Daqui a pouquinho vamos atualizar também, né, as informações, principais destaques dos principais sites aqui em Goiás. O que é notícia, atualizando as informações para você ficar muito bem informado, meu amigo, minha amiga, nesta manhã de terça-feira, 17 faltando para as 8, aqui no Bom Dia Mineiros.
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0: Agora são 7:49.
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8: Agora são 7:54.
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2: Olha, muito bom dia para você, minha gente querida. Bom dia a você que tá ligadinho na programação da Rádio Eldorado. Que Deus abençoe a sua manhã de terça-feira, que ilumine seus caminhos, proteja sua família e renove suas forças para enfrentar mais um dia, graças ao nosso bom Deus. Meus amigos, olha, cada manhã que Deus nos concede é uma nova oportunidade de recomeçar, de fazer diferente, de corrigir nossos erros do passado e acreditar que coisas boas ainda estão por vir, né? Talvez você tenha acordado hoje com alguma preocupação, com um problema para resolver, ou com o coração apertado por alguma situação, né? Todos nós temos isso, não é? Mas eu quero deixar uma palavra de esperança para a sua vida, né? Para a nossa vida, para todos nós, na verdade. Não perca a fé, isso mesmo, não devemos perder a fé, porque Deus continua cuidando de você, de mim, de todos nós, mesmo quando você não consegue enxergar uma saída, né? A palavra de Deus nos ensina em Salmo 118, versículo 24, este é o dia que o Senhor fez, regozijemo-nos e alegremos nele, né? Portanto, não permita que as dificuldades de ontem roubem a sua alegria de hoje, de agora, hein? Levante a cabeça, agradeça pela vida, pela sua família, pela saúde, né? Pelo alimento na mesa e pela oportunidade, sim, de continuar lutando pelos seus sonhos. Nem todos os dias serão fáceis, meu caro ouvinte, mas todos os dias podemos encontrar um motivo para agradecer e uma razão para seguir em frente. Nesta terça-feira, procure fazer o bem, ofereça uma palavra de carinho a quem precisa, né? Tenha paciência com as pessoas e não deixe que a correria da vida tire a paz do seu coração. Lembre-se sempre de que, muitas vezes, aquilo que parece demorar está nos ensinando a esperar, a amadurecer e a confiar mais nos planos de Deus. Que desta manhã o Senhor visite cada lar, leve saúde aos enfermos, conforto aos que estão sofrendo, né? Esperança aos que estão desanimados e força àqueles que estão enfrentando grandes batalhas. Que nunca nos falte fé para continuar, coragem para recomeçar e humildade para reconhecer as bênçãos que recebemos todos os dias. Isso mesmo, todos os dias recebemos bênçãos, você sabia? E você que está trabalhando, né, dirigindo, cuidando da casa ou seguindo para mais um compromisso, receba o nosso abraço e os nossos votos de uma terça-feira abençoada, uma semana maravilhosa, tá bom? Que Deus vá à frente dos seus passos, cuide dos seus caminhos e abençoe cada decisão que você tomar hoje, tá bom? Uma excelente terça-feira, portanto, para você, para toda a sua família. Que seja um dia de paz, saúde, esperança e muitas conquistas, né? São os votos de todos aqui da Rádio Eldorado, tá bom? Aqui do Bom Dia Mineiros, fica com Deus então, mantenha fé no coração e nunca se esqueça, enquanto houver vida, haverá oportunidade de recomeçar.
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1: 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Muito bem, agora são 8:18 aí pra você, 8:18. Seu bebê tá bebo, os Barões da Pisadinha, da Beijinho com Mari Tizil. E ainda fechamos aqui a nossa manhã com a mensagem do dia, fechando a mensagem do dia, Maria Marçal, deserto. 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
0: Olha a hora, gente. Agora são 8 horas 23 minutos. Bom dia.
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1: Comiva, edital de convocação de Assembleia Geral Extraordinária. O presidente da Cooperativa Mista Agropecuária do Vale do Araguaia, com a sigla Comiva, no uso das suas atribuições conforme Estatuto Social, artigo 25, parágrafo 3º, convoca os senhores associados para reunirem-se presencialmente em Assembleia Geral Extraordinária, a ser realizada no Auditório Frank Green, Centro Pastoral Santo Agostinho, na 6ª Avenida, número 15, no centro da cidade. A Assembleia Geral Extraordinária será realizada neste dia 5 de outubro, segunda-feira, em primeira convocação às 15 horas, em segunda convocação às 16 horas e em terceira e última convocação às 17 horas, a fim de apreciarem e deliberarem sobre a seguinte ordem do dia: apresentação e deliberação sobre o plano de reestruturação operacional e estratégica da cooperativa, incluindo a reorganização da estrutura interna, a otimização de processos, a análise criteriosa para diminuição de custos e a maximização de receita por áreas de atuação, com base nas informações técnicas produzidas pelo Comitê de Transição e Reestruturação Operacional. Trataremos também da deliberação sobre a abertura e a celebração de parcerias estratégicas com empresas do agronegócio que demonstraram interesses em estabelecer relações com a Comiva, observando os aspectos legais, financeiros, operacionais e os interesses da cooperativa e de seus cooperados. Deliberaremos sobre a autorização ao Conselho de Administração para iniciar estudos de incorporação ou integração com outra cooperativa que guarde afinidades operacionais e geográficas com a Comiva, nos termos de legalização cooperativista, devendo o Conselho de Administração apresentar relatório circunstanciado à Assembleia Geral antes de qualquer deliberação definitiva sobre as ações. Além disso, trataremos de outros assuntos de interesse da cooperativa. Comunicamos que, para o efeito de quórum, o número atual de associados é de 3.861. Lembrando também os associados que a Assembleia instala-se e funciona regularmente com 2/3, ou seja, 2.574 associados em primeira convocação, metade mais um, ou seja, 1.931 associados em segunda convocação, e no mínimo de 10 associados em terceira e última convocação. A Assembleia Geral Extraordinária será realizada fora da sede da cooperativa por falta de espaço físico e considerando que a realização da mesma será de forma presencial. A pessoa jurídica associada à Comiva deverá apresentar até o momento do cadastro junto à Assembleia Geral Extraordinária presencialmente ou através de e-mail secretaria.diretoria@comiva.com.br documento formal indicando o responsável por seu voto, bem como seu cadastro social ou estatuto social. Mineiros, 25 de setembro. Assina o presente edital da Comiva o presidente Cássio Teodoro Carrijo.
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2: Bem, agora são 8 horas 30 minutos, de volta aqui no Bom Dia 8h30, com um oferecimento especial da NG.

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1: Agora são 8:33, deixa eu mandar bom dia Gabriel, show de bola Gabriel, bom dia, ótima terça-feira, obrigado pela audiência. Amigão Márcio também, né? Márcio Souza do Uber, bom dia Carlos André, vamos que vamos, o sol surgiu aí mais um dia. É isso mesmo, tá quente, já tá quente, hein? Olha só que maravilha, 26 aqui, né? 26 graus aqui nos estúdios Helena Paniago. Valeu, Márcio, do meu motorista, um abraço, bom trabalho, ótimas corridas. Abraço também, bom dia pra Risonete Maria, tá nos acompanhando, bom dia. A Rosa Maria, tudo bem, dona Rosa? Bom dia. Ah, nosso ouvinte de sempre também, né? Maria de Fátima, obrigado pela audiência, mais uma vez, ótima terça. A Nandinha também com a gente, ligadinha aqui no 36720322, acompanhando Bom Dia Mineiros.
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2: Aqui na Pioneiro, André tá de volta. Carlos André segue com você aqui no Melhor Bom Dia. Ótima manhã de terça-feira para você. Deixa eu mandar mais abraço, abraço. Bom dia, bom dia. Alô, Carlinhos. Carlinhos mandou áudio? Mandou áudio. Deixa eu interagir com ele aqui. Fala comigo, Carlinhos. Bom dia.
3: Bom dia, Carlos André. Opa, meu lateral.
2: Beleza.
3: Como que me escuta?
2: Obrigado.
3: Como essa semana é a minha semana, né? Semana do meu aniversário. Quer pedir uma moda aí? Toca pra nós. Opa, aí, nego, velho. Pet Shop Boys, Almas on My Mind.
2: Opa, Pet Shop Boys.
3: Manda pra todos meus amigos que estão na escuta aí.
2: Maravilha.
3: Um abraço aí. Boa terça-feira.
2: Opa. Deus. A todos nós, amém. E já uma maravilhosa terça-feira pra você, tá bom, Carlinhos? Pra toda a sua família e parabéns antecipadamente, tá bom? Deus dê a você muita saúde, muita paz, alegrias, conquistas, realizações e muitas felicidades. Valeu, Carlinhos!
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0: Agora são 8:54, nota de missa de sétimo dia aos familiares de Rosa Santíssima dos Santos, conhecida Rosinha, convidam parentes e amigos para a missa de sétimo dia de seu falecimento. Será realizada nesta terça-feira, dia 29, às 19h, na paróquia São Bento. Visita ao túmulo às 17h30, no cemitério Jardim dos Ipês. A família enlutada agradece as manifestações de apreço e apoio recebido.
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1: Bom dia, eu sou o reverendo Paulo Pena, pastor da Igreja Presbiteriana de Mineiros.

Salmo de número 112, no versículo 1, diz assim: bem-aventurado o homem que teme ao Senhor e se compraz sobremaneira nos seus mandamentos. Querido ouvinte, todos nós desejamos ser felizes. Desde muito cedo aprendemos a buscar aquilo que acreditamos que poderá nos trazer satisfação. Uma boa família, estabilidade financeira, saúde, reconhecimento, conquistas e tantos outros sonhos. Mas o problema é que muitas vezes procuramos a felicidade nas coisas erradas. Pensamos que seremos felizes quando tivermos determinada coisa, quando alcançarmos determinado objetivo, quando as circunstâncias finalmente mudarem. O Salmo 112, no verso 1, nos apresenta uma perspectiva completamente diferente. O salmista começa dizendo: bem-aventurado o homem que teme ao Senhor. A palavra bem-aventurada, aventurado, ponta para uma vida verdadeiramente abençoada. E observe onde essa bênção começa: no temor do Senhor. Temer a Deus não significa viver dominado pelo medo. Significa reconhecer quem é Deus. Quem Deus é? O Senhor soberano, santo, justo e misericordioso. É viver diante dele com reverência, confiança e submissão. Quando Deus ocupa o centro da vida, começamos a enxergar todas as outras coisas no lugar correto. Mas o versículo continua dizendo que esse homem se compraz sobremaneira nos seus mandamentos. Aqui está algo muito bonito. Aquele que teme ao Senhor também encontra prazer na palavra de Deus. Ele não olha para os mandamentos simplesmente como regras que restringem sua vida, mas como a orientação de um Deus que sabe o que é melhor para os seus filhos. Quantas vezes procuramos resposta para a vida em tantos lugares quando Deus já nos deixou na sua palavra? Quantas vezes buscamos direção em opiniões humanas enquanto negligenciamos aquilo que o Senhor já revelou nas Escrituras? A palavra de Deus nos ensina a viver, nos corrige quando erramos, nos consola quando sofremos e nos orienta quando não sabemos qual caminho seguir. O Salmo não promete que aquele que teme ao Senhor jamais enfrentará dificuldades. O que ele nos mostra é algo muito mais profundo. A verdadeira felicidade não depende de uma vida sem problemas, mas de uma vida firmada em Deus.

Deus, Deus eterno e soberano, na tua presença nós nos encontramos. Tua palavra foi ministrada e que ela possa encontrar guarida nos corações daqueles que nos ouviram nessa manhã. Que eles possam entender que a maior bênção não é simplesmente receber coisas das mãos de Deus, é conhecer o próprio Deus, pertencer a Ele e encontrar nele a verdadeira satisfação para a nossa alma. Que hoje possamos dizer como salmista: Senhor, ensina-me a temê-lo, amar a tua palavra e a encontrar em ti a minha verdadeira alegria. Abençoa o nosso ouvinte. É a nossa oração feita no nome de Jesus. Amém.

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Faça-nos uma visita. Esperamos você e sua família.

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4: Olha, deixa eu falar para você agora, são 9h12. 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

0: Falei muito bem, agora são 9 horas 25 minutos. E o André tá de volta aqui no Bom Dia Mineiros. 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

0: Olha aí, banda Ícaro e Gilmar, agora 9:36. Baqueado aqui no Bom Dia Mineiro, sua manhã muito mais gostosa. Tivemos ainda 4:67, 4:67, Guilherme Benuto com Luan Santana e cópia proibida com Léo Foguete.
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0: Agora são 9:37, olha só, a seleção brasileira vence a Austrália em jogo de 6 gols, né? E 2 viradas, isso mesmo. O Brasil chegou à sua primeira vitória após a Copa do Mundo. Em jogo com 6 gols e 2 viradas, a seleção venceu a Austrália pelo placar de 4-2. É isso mesmo. Em Brisbane, Austrália, no segundo amistoso entre as equipes no duelo inicial. Na sexta-feira passada, brasileiros e australianos ficaram no 1-1, né? E agora o Brasil venceu, virada 4-2, não é isso? Isso mesmo, 4-2, portanto, para a seleção brasileira. Informou Eldorado, a pioneira de mineiros, 9:38.
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3: É aqui no Melhor Bom Dia Mineiro, de volta. São 9h45.
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3: 9h45. 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
6: Hoje é terça-feira, está entrando no ar mais uma edição do nosso Minuto Comiva. A diretoria da Comiva informa aos seus cooperados que será realizada no dia 5 de outubro, segunda-feira, no auditório Frank Green, antigo Centro de Treinamento Santo Agostinho, Assembleia Geral Extraordinária, em última convocação, às 17 horas. Na pauta serão apresentados e deliberados temas importantes para os próximos passos da Comiva, entre eles a reestruturação operacional e estratégica da cooperativa, a abertura de parcerias estratégicas com empresas do agronegócio, a autorização para estudos de possível incorporação ou integração com outra cooperativa dentro da legislação cooperativista, além de outros assuntos de interesse da Comiva. Confira o edital de convocação na íntegra em nossos canais de comunicação. A participação dos cooperados é fundamental para o debate e para as decisões que contribuirão para os próximos passos da cooperativa. Aguardamos a sua presença. Até lá.
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7: 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Opa, estamos de volta, agora são 9:56 e o André fecha aqui com bom dia pro Valdir, tudo bem, seu Valdir? Bom dia. Daqui a pouquinho na sequência, Newton Júnior comandando as informações do plantão policial, tá bom? Eu volto amanhã a partir das 7:00 da manhã com mais Bom Dia, mas daqui a pouquinho a partir das 11:15 tem resenha esportiva. 12:25 tem as informações no Jornal Eldorado, sempre a pioneira com você, 9:56. Aquele abraço pra você, a maravilhosa terça-feira, 29 de setembro aqui na sua pioneira. Bom dia, Mineiros, obrigado pela audiência, tá bom? Pelo carinho de sempre, todos os bairros, você no centro comercial acompanhando também a nossa melhor programação, fechando tem Gustavo Lima, tem Marília Tavares, em seguida coladinha aqui com Bom Dia, Newton Júnior e o campeão de audiência, Plantão Policial.

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0: 10:07, 10:07 na sua manhã, terça-feira, dia 29 de setembro, ano de 2026. Que bom comunicar com você nessa manhã de terça-feira. Você com o rádio ligado, já acompanhando aí o Bom Dia Mineiro, estava na companhia do Carlos André. Agora você fica com o Newton Júnior até as 11 horas da manhã, pelas suas YB991, operando na frequência modulada de 91,9 MHz. É o Dourado FM Mineiros Goiás, Brasil e o Plantão Policial.
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0: Vamos com a previsão do tempo para essa super manhã de terça-feira, né? A mínima já chegou a 24 graus, a máxima hoje deve chegar a 36, tá? Não há probabilidade de chuva. A umidade relativa do ar já chegou a 72% no período mais fresco, deve chegar a 33% no período mais quente. Segundo o site Clima Tempo, ventos são registrados na casa dos 12 km por hora. A rajada de 43. O sol nasceu às 6:15 da manhã, se despede às 18:27. Percebe-se aqui que a umidade relativa do ar tem uma baixada muito grande agora nos últimos dias para cá. Então é interessante aí que você beba bastante água, se hidrate, né? Consoma aí frutas, principalmente que tenha bastante água, maçã, melancia, laranja, né? Nós também demos a dica aqui para você, ó, que Newton Júnior, a gente é da moda antiga, né? Hoje existem os umidificadores de ar, né? Os aparelhinhos que você coloca ar e ele umidifica. Mas se você não tem ainda e é da moda antiga, né? Pode colocar aí a vasilha de água, né? No interior da casa, principalmente se você tiver ar-condicionado. O ar-condicionado, ele faz a retirada da umidade do ambiente para refrescar, né? Para refrigerar. Então, para ficar frio, o ar-condicionado deixa mais seco o ambiente. Então é importante que tenha ali um umidificador de ar ou, né, uma vasilha de água, né, para você deixar ali o ambiente mais úmido, tá? Principalmente essa questão da umidade é importante na hora de dormir, tá? À noite a gente seca as vias respiratórias, né? Garganta, narina, né? Então a gente acorda com aquela sensação de garganta seca. É assim? 10:10, agora o programa, o Plantão Policial, o relógio muda. A gente começa o nosso programa trazendo as principais ocorrências do Corpo de Bombeiros agora.
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0: Dez e dez na sua manhã. Nós vamos com as ocorrências do Corpo de Bombeiros, o total de 9 ocorrências registradas nessas últimas 24 horas. Um atendimento por volta das 19:43, a equipe se deslocou ali para a Avenida Araguaia, no conjunto Nova República, né? Para atender ali um incêndio de veículo de grande porte. No local, a equipe se deparou ali com uma carreta carregada de milho que estava ali parada, né? Quando teve ali um curto elétrico e começou a pegar fogo ali na região do motor. Neste momento, o condutor do caminhão pediu ajuda ali a terceiros, né? Que trouxeram águas aí em baldes e rapidamente conseguiram controlar ali as chamas. Então, foi realizada ali as orientações pertinentes ao caso e posteriormente a equipe retornou ali ao batalhão do Bombeiro Militar. Por volta das 4:07 da manhã, a equipe se deslocou ali para a Rua das Rosas, no loteamento Primavera, para atender ali uma agressão por arma branca. No local, foi encontrada ali, após uma briga entre dois homens da mesma família, um homem que é com cortes, né, superficiais, um dos cortes ali no abdômen e outro nas costas. Então foi realizado ali os primeiros atendimentos, primeiros socorros. Posteriormente, ele foi conduzido aí para a UPA de nossa cidade, ficando sob responsabilidade da equipe médica de plantão. 10:12, 10:12. Então, essas duas ocorrências, dentre as 9 ocorrências aí registradas aqui pelo Corpo de Bombeiros, duas ocorrências, essa das 7:43, ontem à noite, Eu ia passando e eu percebi a movimentação do corpo de bombeiros. E eu dei uma chegadinha lá e percebi que era essa a situação ali, um princípio de incêndio nessa carreta, né? Por sorte ali, as chamas foram debeladas ali com a ajuda, né, de terceiros, usando baldes ali, e conseguiram apagar rapidamente ali as chamas, né? Essa ocorrência também das 4h07 da manhã chama atenção, né? Uma briga familiar aí, dois homens da mesma família ali acabaram entrando em vias de fato. Um acabou ficando ferido ali com cortes de faca, né? O boletim diz aqui que cortes superficiais, né? Um no abdômen e outros nas costas. Foi 4h07 da manhã ali no loteamento Primavera, na Rua das Rosas, ali no setor loteamento Primavera. Essa situação ocorreu então nessa madrugada, 4h07 da manhã, né? 10h13, 10h13 aqui no nosso programa. Essas as ocorrências do Corpo de Bombeiros que você acompanha aqui no meu, no seu, no nosso plantão policial.
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0: 36720322, você pode participar comigo aí através do WhatsApp, 36720322. Deixa eu mandar um bom dia aqui pro Leandro, né? O Leandro, ontem no fim da tarde, né, eu fui fazer aquele pedal saúde, né, para manter aí o corpício, né, em forma. E aí, saindo aqui sentido Lixão, né, a uns 3 quilômetros aqui, eu não sei o que aconteceu, não deve ter visto, porque eu acho que eu não vi mesmo, eu pisei num parafuso com a bicicleta. E esse parafuso atravessou o pneu de um lado para o outro. Vazou todo o ar e vazou todo o líquido. E adivinha? A turma teve que ir embora e eu tive que voltar empurrando a bicicleta. Inclusive está lá nos meus stories. Hoje eu cheguei aqui cedo. A Flávia já perguntou, Nilton Júnior, o que, que foi que você ontem, Nilton Júnior? Pneu furou, Flávia. Está lá no meu Instagram, lá, a saga, né? E aí eu vinha subindo ali na rodovia, empurrando a bicicleta, já tava de noite mesmo, né? As lanternas ligadas, os sinalizadores. Aí passou um camarada numa F1000. Eu vi que ele me olhou, né? Eu não conhecia, não sabia quem que era, continuei na minha. Ele pôs a cabeça.

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10:20, vamos trazer aqui as ocorrências, então, do Corpo de Bombeiros para que você, ou da Polícia Militar, né? Essas últimas 24 horas, o Corpo de Bombeiros, nós já passamos a régua aqui, já tá tudo ok. Vamos então para as ocorrências da Polícia Militar nessas últimas horas, entender o que foi destaque lá no 46º Batalhão de Polícia Militar e também na Polícia Civil. Olha, uma ocorrência aqui registrada nessas últimas horas, você vai entender ela a partir de agora. O camarada foi levado para a delegacia após ferramentas serem reconhecidas em anúncio aqui na cidade de Mineiros. Essa ocorrência envolvendo a suspeita de receptação de ferramentas de pedreiro terminou com duas pessoas encaminhadas para a delegacia na noite, nessas últimas horas aqui na cidade de Mineiros. Segundo o

0: RAI, que é o Registro de Atendimento Integrado, a Polícia Militar foi acionada pelo Copom para comparecer ali na Avenida Contorno, no bairro Divino Espírito Santo, após informação de que o indivíduo estaria vendendo ferramentas de pedreiro ali e que os objetos teriam sido reconhecidos ali pelo solicitante. Quando os policiais chegaram ali no endereço, encontraram ali o solicitante já de posse dessas ferramentas. Ele informou a equipe que teria reconhecido os objetos depois que um homem anunciou aí as ferramentas num aplicativo de mensagens. Ainda de acordo com a narrativa policial, o homem estava oferecendo os objetos, não teria aí, não soube informar aos policiais a origem dessas ferramentas. Diante da situação, ambas as partes foram conduzidas para a delegacia para os procedimentos necessários. A Polícia Civil, por meio da autoridade plantonista, determinou aí a abertura, de uma VPI, que é uma verificação de procedência das informações. Posteriormente, encaminhamento aí do procedimento ao delegado responsável para melhor apuração desses fatos. Então, o caso foi registrado aí como o artigo 180, uma abordagem aí de averiguação de suspeito. Foi assim que foi registrado aí essa ocorrência. E nós tivemos aqui também uma ocorrência semelhante, parecidíssima com essa mesma ocorrência aí. O caso de furto foi registrado na delegacia, deverá ser investigado aí pela Polícia Civil após esse desaparecimento de uma serra mármore, em uma obra localizada ali no setor Buena Vista. De acordo com o fato, essa situação deve ter ocorrido aí durante a tarde. O comunicante relatou aqui que o objeto estava dentro de um container e que um homem que estaria trabalhando ali como servente na obra teria desaparecido. Posteriormente, segundo a narrativa registrada aqui na ocorrência, o comunicante constatou aqui uma publicação em um grupo e identificou aí pelas fotografias uma serra mármore descrita no documento como Makita. O comunicante declarou ainda que possui fotografias e outras informações que teriam sido encaminhadas aí pela pessoa mencionada, inclusive consta até a localização. Conforme o relato, o servente havia sido contratado pelo pedreiro aí responsável pelo serviço, porém não mantinha vínculo direto aí com o comunicante, razão pela qual, segundo ele, a pessoa não teria reconhecido inicialmente o seu número de telefone. A ocorrência foi formalmente tipificada como furto consumado aqui, previsto no artigo 155 do Código Penal Brasileiro, Então a delegacia agora deve investigar essa situação, O camarada foi contratado ali para trabalhar na obra, de repente desapareceu ele, desapareceu a Makita também, A Serra Mármore. Depois foi constatado aí pelo solicitante, após ele ver anúncio aí em grupos de WhatsApp, e também em redes sociais, o anúncio desse equipamento aí para venda. Como o camarada que tá aqui como suspeito, de ter pegado essa Makita aí emprestada sem intenção de devolver, ele não conheceu o número aí do dono da Makita, Porque ele não tinha proximidade com o dono da Makita ali. Enfim, aí o dono da Makita procurou a delegacia de Polícia Civil e registrou aí o boletim de ocorrência. Olha, a CPE localiza homem com mandado de prisão em aberto durante patrulhamento aqui na cidade de Mineiros. Esse caso aconteceu também nas últimas horas. A CPE Comando recebeu essa informação aí da Guarda Civil aqui do município de Rio Verde, indicando que o indivíduo procurado da justiça estaria aqui na cidade de Mineiros. Após receber as informações, os policiais realizaram consultas ali, como consta aqui no boletim, confirmaram então a existência do mandado de prisão por meio do sistema do Conselho Nacional de Justiça. Durante o patrulhamento ali na rua Alício José de Freitas, ali no setor oeste, por volta das 19h36, conseguiram localizar com êxito esse camarada que havia aí contra ele o mandado, né, expedido pelo Tribunal de Justiça do Estado de Goiás, a primeira vara criminal de Rio Verde, a área de execução penal. Depois da abordagem, ele foi cientificado aí dos seus direitos, ele não resistiu, né, à prisão e foi conduzido aí para a delegacia para os procedimentos de praxe, né, os procedimentos cabíveis. 10h26, essa ocorrência então registrada, né, com o apoio aí da equipe da guarda da cidade de Rio Verde, né, a guarda civil lá da cidade de Rio Verde, passou a informação para a equipe CPE Comanda, a equipe prontamente começou aí as diligências e rapidamente conseguiu localizar aí. Olha, a Polícia Civil registrou também o furto de uma motocicleta ocorrido durante a madrugada de ontem, ali na região do bairro Popular, né? Um casal compareceu na delegacia aí, dizendo que a motocicleta estava estacionada ali na área de residência, ali no bairro Popular, e quando essa motocicleta foi subtraída, né? Os proprietários informaram possuir o veículo, né? Já havia aproximadamente 2 anos, disseram que perceberam, na verdade, durante a madrugada que a motocicleta não estava mais ali no lugar deixado. Um dos pontos que poderá contribuir para a contribuição aí, para apuração desse fato, é a existência de câmeras de segurança instaladas ali em uma residência, né? Em uma esquina próxima ao imóvel onde a motocicleta foi levada. Segundo a ocorrência, um dos proprietários entrou em contato aí com o responsável pelas câmeras, né, na tentativa aí de conseguir, né? De conseguir aí as imagens, né, que possa auxiliar na identificação de quem levou a motocicleta e esclarecer as circunstâncias desse crime, né? Outra informação foi repassada por um colega do proprietário que, segundo o relato, essa pessoa teria visto a motocicleta ainda na área por volta das 22 horas, né? E depois essa motocicleta não foi vista, provavelmente levada aí desse lugar por volta daí na madrugada, né? 10 horas 28 minutos, 10h28, o caso foi registrado então na Delegacia de Polícia Civil. 10h28 vai confirmando a hora.
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0: 36720322. Esse é o nosso WhatsApp para você participar, mandar o seu alô, mandar o seu bom dia, né? A ID já tá por aqui participando comigo. Oi, ID, bom dia. Tá tudo bem com você, ID? Tá com o radinho ligado aí? Tá na sintonia do nosso programa. Um abraço para você, toda a turma aí acompanhando o nosso programa, tá? Beijo no seu coração, né? Vamos lá, então. Intervalo, eu volto já trazendo as últimas ocorrências dessas últimas 24 horas. Enquanto isso, vá aproveitando para mandar seu WhatsApp, a sua reclamação, seu pedido de ajuda. Eu tô aqui para dar voz à sua voz. Lembrando que os áudios é mais difícil de eu ouvir no momento do programa, tá? Se você tiver com muita urgência da sua reclamação, mande mensagem de texto, tá bom? Beleza? Então é isso. 10 horas 29 minutos, intervalo. A gente volta daqui a pouquinho. Não saia daí, porque é um pulo lá e outro cá. E já. Eu tô de volta.
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0: Vamos então às últimas ocorrências para daqui a pouquinho a gente entrar aqui no âmbito da participação dos nossos ouvintes aqui dentro do nosso programa. Vamos lá então. Olha, um homem procurou a delegacia de polícia civil, né? Relatando aí uma série de conflitos familiares envolvendo aí ameaças e ofensas nessas últimas horas. O caso foi registrado como injúria, ameaça e racismo, conforme as tipificações aqui constantes no registro de atendimento integrado RAI. Segundo o comunicante, ele possui duas filhas gêmeas de 10 anos, é aposentado e faz uso de medicamentos. Ele informou que anteriormente residia aí com familiares, mas que atualmente ele estaria morando sozinho. Em seu depoimento, ele afirmou aqui que familiares estariam proferindo ofensas contra ele com frequência. O RAI produz aqui as expressões ofensivas, né? Que segundo aqui o comunicante, seria dirigido contra ele, além da alegação aí de que familiares dizia que ele deveria deixar a tal residência, desaparecer. Inclusive, numa das falas, né? Algum familiar diz para ele que ele deveria ingerir veneno para tirar a própria vida. Isso fala do familiar para ele, como consta aqui no boletim de ocorrência. O homem também relatou supostas ameaças de morte, atribuindo partes a ela a um dos familiares aqui, que inclusive consta o registro no boletim de ocorrência. A situação teria se agravado quando, segundo aí o comunicante, alguns dos envolvidos permaneceram em frente à sua residência ali no Solar Betel, proferindo novas ameaças. Ele afirmou que a Polícia Civil está pressionado e abalado diante da situação, então procurou a delegacia para solicitar a adoção de medidas cabíveis. O caso foi registrado como artigo 140 do Código Penal, ameaça, artigo 47 por prática de discriminação ou preconceito previsto no artigo 20 da Lei 7.716 de 1989. Então foi registrada essa ocorrência aí, né? Ele se sentindo ofendido, pressionado diante dessa situação, dessa confusão familiar, ele decidiu procurar a Delegacia de Polícia Civil e registrar a ocorrência. Olha, uma queimada registrada em uma propriedade rural aqui da nossa região, que inclusive mobilizou moradores ali da zona rural, funcionários e o Corpo de Bombeiros, em uma propriedade rural aqui da nossa região, também foi registrada aqui na Delegacia de Polícia Civil, né? Representante legal da fazenda procurou aí a Delegacia de Polícia Civil e informou que o incêndio teria começado por volta das 7 da manhã. Segundo o relato registrado aqui no RAI, um vizinho encaminhou um áudio ao representante da propriedade informando que o indivíduo estaria colocando fogo em 3 pontos distintos ali da fazenda. Após receber a informação, o comunicante entrou em contato ali com outros vizinhos e pediu auxílio ali para controlar as chamas. Conforme a ocorrência, foram encaminhados aí para a propriedade ali onde as chamas persistiam, 2 tratores-pipa acompanhados ali de funcionários que passaram ali a atuar no combate ao incêndio. O representante declarou aqui ter chegado na fazenda por volta das 9h30, acompanhado do Corpo de Bombeiros. Quando chegaram, segundo o relato, o fogo já havia sido contido graças à atuação dos vizinhos e trabalhadores. A ocorrência situa ali na propriedade da BR-364, ali na zona rural, aproximadamente 50 quilômetros aqui da cidade. O registro foi realizado para fins também da comunicação aí à Secretaria de Meio Ambiente para análise, né, da adoção aí das providências consideradas cabíveis. Então foi registrada essa ocorrência, inclusive o que chama atenção é porque vizinhos presenciaram aí a atuação criminosa desse camarada que colocou fogo aí, tinha colocado fogo na pastagem dessa fazenda aí. Inclusive vizinhos falaram, olha, um camarada, ele colocou fogo. Um momento, se tivesse aí de um ou mais nessa vizinhança, ter abordado esse camarada, né? Não ter deixado ele sair, não. Né? E pegar ele com a mão no fogo, literalmente, aí, dar uma cadeia nele, né? Pra ele cumprir aí aos rigores da lei por conta desse crime. A gente fala sempre aqui nos nossos programas, gente, é muita falta de noção do ser humano, né? De responsabilidade. Será que o coração de um camarada desse é cheio de ódio, de raiva? Será que ele não conseguiu construir nada na vida? E ele tem raiva no coração dele, rancor por quem conseguiu? Não é de entender uma situação dessa, né? 10h44. Olha, uma denúncia envolvendo aqui disparo de arma de pressão contra pássaros. Mobilizou uma equipe da Polícia Militar ali no Solar Betel, viu? A equipe formada ali pelo Cabo Bento e o soldado Wilker foi acionada ali pelo Copom para averiguar ali essa situação de maus tratos ali contra animal. No endereço, ali na rua Rei Imperial, os policiais conversaram ali com uma moradora. Ela afirmou ali que um vizinho estaria utilizando uma espingarda de pressão para efetuar disparos ali contra pássaros existentes ali no bairro. Ainda segundo a comunicante, em determinado momento aí um dos disparos teria atingido uma ave, deixando aí o animal ferido. Ela apresentou o vídeo à equipe policial, que conforme o registro foi anexado na ocorrência. A mulher também declarou aí que episódios semelhantes a esse seriam frequentes ali no bairro. Os militares disseram Era os militares, na verdade, fizeram contato ali com o homem, apontado inicialmente como possível autor dos disparos com essa arma de pressão ali, com esse equipamento de pressão. Questionado, ele apresentou a versão, declarando que estava vendendo o equipamento de pressão para um colega e teria efetuado os disparos com a finalidade de testá-lo e o equipamento. Segundo essa versão, o colega seria conhecido. Ele foi identificado aqui, não vou falar o nome dele, mas ele reside na cidade de Jataí e veio justamente para fazer aí a aquisição desse equipamento de pressão. Diante das informações, a equipe entrou em contato com a autoridade policial. Após tomar conhecimento do caso, foi determinada a lavratura, então, de um termo circunstanciado de ocorrência com fundamento no artigo 29. A arma de pressão foi apreendida e encaminhada para a delegacia de polícia para as providências cabíveis. Então, esse caso foi registrado também nessas últimas horas. Para a gente finalizar, a Polícia Rodoviária Federal prende Ford Ka com suspeita de adulteração e identificação. Identifica, na verdade, o possível veículo roubado ou furtado. Esse caso aconteceu aqui também na cidade de Mineiros, né? A Polícia Rodoviária Federal acabou prendendo esse Ford Ka. Estava sendo conduzido por duas pessoas. Segundo a equipe policiária da Polícia Rodoviária Federal, né, recebeu essa informação aí decorrente essa análise de risco, indicando que esse carro, né, ostentando as placas aí, tem aqui a numeração da placa, estaria circulando aqui na cidade de Mineiros, possivelmente utilizando placas e outros sinais identificados aí pertencente a outro veículo. A equipe então iniciou busca, localizou aí o automóvel ali na Avenida Nino Resende. Foi dada a ordem de parada e, segundo o documento, foi prontamente atendida aí pela condutora, foi feita ali a constatação, né? A placa exibida pelo veículo não retornava aí na consulta dos sistemas disponíveis, né? O que aumentou aí a suspeita sobre a irregularidade dos elementos identificadores desse veículo. A equipe aprofundou a vistoria, inicialmente foram analisadas ali marcações no vidro, né? Que externamente não apresentavam sinais aparentes de adulteração. Com a autorização da condutora, os policiais verificaram ali a etiqueta de identificação existente na coluna da porta do passageiro. A etiqueta estava presente, mas apresentava sinais aparentes de adulteração. Os agentes também verificaram ali o número de identificação do veículo, né, gravado ali no assoalho. O registro aponta que teria sido observada a alteração aí na pintura da região, né, correspondente à gravação, reforçando aí as suspeitas. Questionada, a condutora afirmou desconhecer as irregularidades e declarou que o marido teria sido responsável pela aquisição do carro. Após análise aí da mais detalhada dos sinais identificadores, a PRF chegou aí à provável identificação da placa original. Em consulta ao sistema policial, segundo o RAI, verificou-se que o veículo correspondente possuía registro de roubo e furto ocorrido em 2022, de 2025, lá em Araguari, Minas Gerais. Durante a localização e a fiscalização, outro homem compareceu no local, declarou ter adquirido o automóvel em setembro do ano passado, né? Acrescentando aí posteriormente ter realizado uma troca envolvendo esse tal veículo. Diante das inconsistências verificadas e dos indícios encontrados durante a fiscalização, o veículo Ford Ka foi apreendido e encaminhado para a delegacia de polícia civil. As duas pessoas mencionadas na ocorrência foram conduzidas ilesas e sem utilização de algemas, ficando à disposição também da autoridade policial para os procedimentos pertinentes. Então, esse caso aconteceu também aqui na cidade de Mineiros nas últimas 24 horas, né? A polícia teve conhecimento desse veículo circulando por cá, foram verificar, ele estava aí com várias marcas de adulteração, né? E foi constatado, encontrado realmente, que o veículo original tinha sido produto de furto e roubo lá em Minas Gerais. 10:50, 10:50 na sua manhã.
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0: Deixa eu mandar um abraço especial pro meu amigo Biancão, tá na sintonia, né? Lá na Casa das Iscas, sempre com a gente, o rádio ligado todos os dias. Sempre atendendo a clientela lá com aquele sorrisão estampado no rosto. A clientela que gosta da boa pescaria, né? De estar na beirada do rio, no barranco, dando banho na minhoca. A turma que gosta daquela caçada, né, Biancão? A turma que gosta de... Eita, coisa boa! O Bianca essa semana mandou pra mim a foto de um prato lá, moça, uma panela, né? Eu falei pra ele, eu sei que não é convite, o Bianca. Já que não for pra você chamar, você para de mandar, porque uma hora eu vou bater na campainha aí. Ô, Biancão, você mandou foto, eu me senti convidado. Bianca é uma figura, tamo junto, Bianca. Quem mais tá aqui acompanhando o nosso programa? Sueli, né? A opinião da ouvinte aqui, Newton Júnior, essa ocorrência aí dessa arma de pressão aí, a ouvinte tá dizendo que essa arma de pressão é dele, né? Ele fica direto na frente da casa dele, dando tiro aqui, Newton. A ouvinte, né? Tá participando aqui, né? Aí, você viu, né, Bianca? Como é que é as coisas? Newton Júnior. Bom dia, estou ouvindo aí o plantão policial, também tem uma espingarda de pressão, né? Tem muito rato aqui na região do Solar Betel. Dentro do motor do meu carro, andei cancelando alguns CPFs aqui, viu, Newton Júnior? De ratos. Então ele usa ali o equipamento de pressão para caçar os ratos. O Claudemiro de Jesus acompanha o nosso programa. Newton Júnior, manda um abraço para mim, eu tô ligado aqui no programa. A dona Elza, Newton Júnior, tô aqui também acompanhando o plantão policial, tô fazendo almoço, curtindo você. Tô aqui em Confresa, tá lá no Mato Grosso, tá longe de nós e ao mesmo tempo muito perto através da Rádio Dourado. Bom dia, Newton Júnior. Deus foi tão maravilhoso, graças a Deus, que não aconteceu nada com você, né? Foi somente bens materiais. Com certeza você tá pronto pra outra pedalada aí. Com certeza, dona Vera. Beijo no seu coração, um abraço pra você, tá aí no bairro Mineirinho, toda a turma aí acompanhando a gente, tá? Com certeza. É hoje de tarde, já tá pronto pra outra de novo. A dona Zilma Maria acompanhando o programa. Bom dia, tudo bem, tudo jóia? Newton Júnior, cadê aí o sinal do SBT, Newton Júnior? Por favor, eu mandei mensagem aqui pro pessoal lá, o responsáveis aí pela aquela situação lá dos sinais da TV lá, mas até agora eu não recebi a resposta não, mas a última informação que eu tenho é de que seria solicitada a presença dos técnicos aí para o reparo aí de cada um dos seus receptores aí que estão fora do ar. Participação aqui, Newton Júnior, bom dia. Gostaria de pedir a sua ajuda. Falei com vereadores, mandou falar aí com o Jailson, enviei para ele, mas não tive retorno. A minha casa e outras vizinhas foram roubadas por ladrões entrando pelos fundos que fica aqui entre a escola e as casinhas que a prefeitura doaram, né? A prefeitura mantém limpo aqui o corredor, só que à noite eles entraram na minha casa e roubaram a minha TV e danificou ali a porta de fora, né? O meu psicológico ficou bastante abalado com essa situação. Só manda o endereço pra mim certinho aí, pra mim repassar de novo, pra mim que eu já tinha passado esse caso também pro Jailson, mas a gente repassa de novo aí pra cobrar, é uma solução ali pra aquela região ali, pra fechar esse canto do muro ali, não é isso? A Carmen Luzia ali do São João ouvindo o nosso programa, obrigado, beijo no seu coração. A ouvinte está pedindo, Newton Júnior, queria saber sobre a troca de lâmpadas aqui, né? Aqui na rua Cruzeiro do Sul, quadra 32, lote 2. As lâmpadas foram quebradas aqui no dia da chuva, né? Queimou, na verdade, né? Então fazer essa troca de lâmpada pra gente aí. Nelson Rodrigues, seu Joãozinho Chapa acompanhando o nosso programa, obrigado pelo carinho, obrigado pela sintonia. Newton Júnior, sobre os exames, né, de mama que fizemos lá no Campo Capoeira, já tem 3 meses aí, falaram que iam enviar aí em 60 dias por WhatsApp, mas até agora nada. Eu tava falando aqui com o vereador Adão da Saúde, na semana passada a gente cobrou aqui aquela situação dos óculos, né? E eu tinha até dito aqui sobre isso, o Adãozinho aqui me falou que conversou diretamente com o secretário de Ação Social. Ele falou que tinha 400 óculos prontos, né? Mas são mais de 700, né? Ele disse que não lembra o número exato aqui, mas foi cobrado. O Adão me falou e cobrou junto e pessoalmente pelo prefeito Aleomar, cobrada aí essa situação dos óculos aí para e também dos exames, né? Disseram que era para procurar o CRAS, né? Mas até agora esses óculos não chegaram ainda. Eu até pedi aqui mais uma vez, mandei um áudio aqui pro Adãozinho, pra gente ter atualização dessa situação e trazer pros ouvintes aqui. Dez e cinquenta e seis. Newton Júnior, por favor, pedir à prefeitura para trocar a lâmpada de poste aqui no loteamento Primavera, na Rua das Bromélias, quadra 9, lote 12, setor Primavera, quase 3 meses aqui no escuro. Vamos pedir isso aí mais uma vez. A dona Luzia tá fazendo aniversário hoje, né? Moradora ali do bairro Divino Espírito Santo, 70 anos. Ela disse que tem um sonho de conhecer o Newton Júnior. Vamos realizar esse sonho da dona, a nossa ouvinte aí. É dona Luísa, né? Eu tô incutido aqui, não é dona Luzia, é dona Luísa. Dona Luísa, hoje é seu aniversário, meu amor. Que Deus abençoe você grandemente, te encha e te cubra com bênçãos infinitas, muita saúde, para que a senhora possa viver mais 70, mais 80, mais 100 anos com a gente, tá bom? Que o Senhor multiplique seus dias aqui na terra e continue, né, te enchendo de sabedoria, né, de bons conselhos, porque se tem uma pessoa que você não vai ver de jeito nenhum, gente, uma pessoa idosa dá um conselho ruim ou um mau conselho, porque as pessoas mais idosas, né, já viveram mais do que a gente, então já passaram mais dificuldade que a gente. Então quando um senhorzinho da cabeça branca, uma senhorinha da cabeça branca vier falar, te dá um conselho, ouça, porque eles já vivenciaram muito mais do que a gente e sabe. Então quero aproveitar também aqui já para deixar esse beijo especial para dona Luísa, que está completando de idade nova, moradora lá do Divino Espírito Santo. Manda o endereço para mim aí, manda o endereço que eu vou passar aí para dar um abraço nela nesse aniversário dela aí, tá bom? A participação aqui também, Newton Júnior, tudo bem? Newton Júnior, a questão dos óculos faz mais de 100 dias, hein? E ainda não chegou, a ouvinte está reclamando aqui. Participação do ouvinte, Newton Júnior, cobra aí o container que os vereadores falaram que ia colocar aí nas principais saídas de Mineiros, Newton Júnior. Até agora nada, cobra aí, atenção, vereadores. Os senhores deram a palavra de vocês aí para esse trabalho. Para esse trabalho aí de coleta dos lixos aí na saída da cidade, os ouvintes estão cobrando aqui. Olha, me chega a informação aqui por parte do departamento comercial, né, que agora, dia 1º de outubro, atenção os ouvintes aí que estão cobrando aí sobre os óculos do programa Goiás Social. Dia 1º agora, de outubro, lá no Complexo Esportivo Social Fabrício Vilela, lá no antigo Clube dos Santos, a entrega dos óculos aí do programa Goiás Social, tá certo? Então, dia 1º, então, já tá marcada a entrega aí para os óculos, tá certo? A prefeitura vai estar, inclusive, divulgando aqui nas nossas redes e também, né, na nossa programação. Então, fique atento aí, dia 1º, então, a entrega dos óculos lá no antigo Clube dos Santos, o Complexo Fabrício Vilela. A participação, Newton Júnior. O ouvinte diz, quando os óculos chegar, vai ter que fazer outro exame, Newton Júnior. Ouvinte, isso aqui. Quem mais está participando aqui do nosso programa? E o Tom Júnior, minha mãe Ana de Souza, né, Calisto, né, tá fazendo aniversário hoje. Ô, Dinaí, obrigado aí pelo carinho, pela sintonia. Deixa eu mandar um beijo especial então pra dona Ana. Dona Ana, beijo no seu coração. Aproveite bem esse dia, festeje bastante, da melhor forma possível, porque você merece. Afinal de contas, hoje o dia nasceu mais lindo porque é o seu aniversário. Olha só. Então, parabéns e felicidades aí sempre, sempre. A dona Anália tá ali na Rua 20 acompanhando o nosso programa. Beijo no seu coração, dona Anália. Obrigado pelo rádio ligado, pela sintonia. Mais alguém aqui tá participando? A ouvinte mandou o endereço aqui daquela situação ali ao lado da escola Juarez Távoras, no Parque do Jatobás, né? Essa situação onde a casa dela foi adentrada ali, foi roubada a TV, foi roubada ali outras coisas, porque eles acessaram ali o beco do muro, né? E eles estão pedindo ali uma solução para ver se acaba com esse beco do muro ali, que, né? Porque ficou uma área muito propícia ali de esconderijo ali para criminalidade. Então é isso que a ouvinte está cobrando aqui. E o Tô Júnior manda aquele salve lá pra preferida, né? O pessoal tá acompanhando lá. Alô, Demi, tamo junto, é nóis. Quem mais tá aqui participando do nosso programa? A Elisete Newton Júnior. Sobre os canais aí de televisão, Nilton, ninguém fez nada ainda. Tô cobrando aqui, dona Elisete. Tô cobrando aqui para que esse problema seja solucionado para vocês. A dona Risonete, bom dia a todos vocês da Rádio Dourado de Mineiros. Tô aqui ouvindo o plantão, que o senhor... tô aqui fazendo meu almoço, fazendo um franguinho com batata. Ô, coisa boa! Mandou uma mensagem aqui de um bom dia. Jesus ama você, amém, eu creio. Quem mais tá aqui participando, né? O seu Alessandro Burgo, né? Mandando aquele abraço especial, Newton Júnior. Estamos aqui ouvindo o plantão policial. Olha, hein? Esse pedal de ontem foi muito bom. Uma pena que o seu pneu furou, mas pode ser livramento também, né, Newton Júnior? Com certeza. Né? Em nenhum momento eu reclamei, né? Eu só agradeci, né? Eu só agradeci porque o Senhor é que sabe de tudo, né? Ele que comanda a minha vida. Se ele fizer por mim, ele é Deus. E se ele não fizer, ele continua sendo Deus, e o meu dever como servo é só adorar, né? Então não reclamei, não fiquei bravo, eu levei na esportiva, sorri, brinquei. Inclusive ontem eu fiz uma surpresa pra essa galera do pedal, eu peguei uma caixa de som, lá em casa tem uma caixa de som que tem microfone. E eu fui pro trajeto que eles iam fazer. Em determinado momento, eu parei o carro longe. Tem um mataburro lá, né? Eu parei longe desse mataburro, liguei a caixa de som lá no... Fui lá no mataburro, pus a caixa de som com... E fiquei com o microfone. Na hora que chegar no mataburro, eu falei no microfone: quem chegar por último paga a coca. Moço, esse povo queria correr. Assustaram! Acharam que era onça. Ei, Newton Júnior, você também, né, Newton Júnior? Não tem o que fazer. Eu gosto é da farra, né? Da fusarca. Manda um abraço pra minha mãe, a Celi Newton Júnior, tá ouvindo você. Dona Celi, beijo no seu coração. A Celi é a mãe do meu amigo Wesley Coquinho, ouve o programa todos os dias, tá lá junto com a Maria Pureza, né, que é a prima do Coquinho, né? É a Maria Pureza, prima da dona Celi. Ele tá mandando aqui aquele abraço especial pro irmão dele, o Chibatinha, pro amigo, o Bodoc, né? Especialmente, Newton Júnior, manda um alô pra Fátima, né, que mora lá no Nova República, a mãe do Edson. O Pelé, a mãe do Pelé, ouvindo sempre o nosso programa. Ô, dona Fátima, beijo no seu coração, dona Fátima. Obrigado pelo carinho. Saiba que eu gosto demais do filho da senhora, o Pelé. Ele é gente boa demais, viu? Só tem um defeito: não espera a gente nas trilhas quando tá pedalando. Ele quer ir sozinho na frente, só tem esse defeito. Mas é um menino bom demais. Quem mais tá aqui? A dona Silvânia tá lá em Portelândia, tá com o rádio ligado, beijo no seu coração. Aniversário do meu irmão Valdeir hoje, Newton Júnior também, manda os parabéns pra ele. Ô, Valdeir, felicidades, muitos anos de... Sua mãe e seu irmão faz aniversário no mesmo dia. Olha que interessante. Parabéns, Valdeir, felicidades. Sinceros votos da sua irmã Dinair Calisto. A Maria Pureza tá aqui passando também, deixou um beijo dela, um abraço. Sempre ouvinte fiel do nosso programa. A dona Adenice, né, lá da fazenda, manda o áudio aqui. Já depois do programa, já vou ouvir seu áudio. Nilton Júnior queria vaga de emprego, né? Queria colocar meu nome aí pra hora do recado. A Vilma Alves, auxiliar de limpeza, né? Ou auxiliar de cozinha, né? A dona Vilma Alves de Souza trabalha aí como auxiliar de limpeza ou auxiliar de cozinha. Tá precisando trabalhar aí. Quem tiver emprego pra dona Vilma, entrar em contato no 649-9905-9443. 999-059443. Tô indo embora, tchau. Amanhã tem muito mais a partir das 10. Amanhã tem momento de sobriedade, viu? A partir das 10h30 aqui dentro do nosso programa com o Gonçalves. Um forte abraço pra você, que fica tudo de bom, e amanhã tem muito mais.
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0: E vamos juntos para o quarto dia da novena perpétua de Jesus das Santas Chagas. E eu convido você a mandar as suas intenções, 41-3221-6060. Rezemos. Por suas santas chagas, suas chagas gloriosas, o Cristo Senhor me proteja e me guarde. Senhor Jesus, foste levado na cruz para que, por vossas santas chagas, sejam curadas as de nossas almas. Eu vos louvo e agradeço pelo vosso ato redentor. Carregaste em vosso próprio corpo os meus pecados e de toda a humanidade. Nas vossas santas chagas, Senhor, coloco minhas intenções, minhas preocupações, ansiedades e angústias, minhas enfermidades físicas e psíquicas, meus sofrimentos, dores, alegrias e necessidades. Em vossas santas chagas, Senhor, coloco a minha família. Envolvei, Senhor, a mim e meus familiares, protegendo-nos do mal. Senhor, ao mostrar vossas santas chagas gloriosas, aberto vossas santas chagas, e por mérito desses sinais de vosso amor, curai a minha falta de fé. Ó Jesus, pelos méritos de vossa paixão, morte e ressurreição, dai-me a graça de viver os frutos da nossa redenção. Amém. Queridos filhos e filhas, os testemunhos nos são enviados e eu convido, estimulo você que também o faça. Mande para a obra para que o mundo saiba esta presença do Deus vivo e verdadeiro que faz milagres e prodígios. Acompanhe este.
1: Meu nome é Roseli, sou daqui de Curitiba e eu estou aqui para dar um testemunho de uma graça recebida a Jesus das Santas Chagas e a Santa Mônica e Santo Agostinho. Há 10 anos eu rezava pedindo intercessão pela cura do meu filho, que vivia nas drogas e no álcool. E o ano passado, no final da novena, eu estava ouvindo o programa Experiência de Deus. Uma mãe chamada Jaira disse o seguinte, que o filho dela também estava no vício, mas que ele seria curado, porque o inimigo não ia dar conta dele, porque ele tinha uma mãe que rezava por ele. E eu peguei esse testemunho e levei como fonte de vida. Na festa de Jesus das Santas Chagas do ano passado, eu estive aqui todos os dias rezando e pedindo pelo meu filho. E hoje, graças a Deus, há um ano ele não usa mais droga, ele não bebe mais, mudou de vida, é totalmente outra pessoa. Então eu estou aqui para agradecer a Jesus das Santas Chagas, a Santa Mônica e a Santo Agostinho por essa graça alcançada. Graça alcançada é graça.

0: essa testemunhada.
1: E vamos à bênção da casa. Que a vossa divina bênção os acompanhe. Que o Espírito Santo ilumine os seus pensamentos e que seu poder haja por eles em toda parte. Tudo que se encontra nesta casa, os que nela entram, os que dela saem, que Jesus, nas suas santas chagas, nos abençoe e vos preserve do mal, para que nenhuma desgraça se aproxime de vós. O Senhor vos abençoe e vos guarde, que Ele faça seu rosto brilhar sobre vós, que Ele se compadeça de vós e vos dê a paz. Em nome do Pai, do Filho e do Espírito Santo. Amém.
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0: Olha, eu sou águia até morrer, eu sou Mineiros Esporte Clube, eu sou a águia do Sudoeste Goiano, a águia mais, a mais amada em todo mundo. Mineiros Esporte Clube, pra sempre, né? De glórias nós iremos viver, né? Iremos viver, estamos vivendo uma glória do Mineiros Esporte Clube no Campeonato Goiano da Divisão de Acesso de 2026. São 11 horas e 20 minutos, 11:20. 32 graus nesse momento na cidade de Mineiros, nessa terça-feira abençoada, 29 de setembro de 2026. E aqui, olha, o programa Resenha Esportiva da sua Eldorado 91,9 FM, a pioneira, viu? A pioneira, 1º de outubro de 1979, nós inauguramos a nossa querida Rádio Eldorado de Mineiros, né? Um pronunciamento do nosso querido Dr. Antônio Carlos Paniago, tem um pronunciamento da nossa rádio, 1º de outubro de 1979, por isso que nós somos a pioneira, queira ou não, nós somos a pioneira e aquela que está sempre ao seu lado, inclusive com o Mecão em todos os jogos do Mineiro Esporte Clube em loco, como diz meu querido Carlos André, presente com o Mineiro Esporte Clube, e hoje com Carlos André, Semi Nascimento, Craquel, Luiz Carlos Lico e a direção da nossa querida Cleia Gouveia, muitas coisas pra gente falar, muitas coisas do Atlético, do Vila, tem também a Dani Esperon com futebol de acesso da Série B, tem seleção brasileira que ganhou de uma vaca morta que é a Austrália, e nós vamos aqui muitas coisas do Mineiro Esporte Clube. Bom dia, meu amigo Luiz Carlos Lico.
1: Bom dia, Craquetel, bom dia, Semi Nascimento, bom dia, queridos ouvintes da 91,9, torcedor mequista, olha, os ingressos já estão à venda, vamos lotar o Odilon Flores na sexta-feira. Bom dia, sou Luiz Carlos Lico.
0: Bom dia, meu amigo Semi Nascimento. Mecão tem aí no final de semana, os ingressos já estão começando a vender, muitas coisas para falar do Mecão, Semi, bom dia.
2: Olá, Craquetel, bom dia para você, bom dia, Luiz Carlos, bom dia pro nosso ouvinte, né? Uma grande expectativa aí do Mineiro fazer uma grande partida novamente na sexta-feira, casa lotada, mais uma vitória.
0: Casa lotada, um abraço pro meu amigo Paulinho Lopes, um abraço pro seu Hélio, agora a gente atende vocês, mas chega aqui pra gente alguns campeões, né, que

0: sempre estão com a gente. Meu querido Luiz Carlos Lico, essa turma aí sempre está com a gente, né?
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0: 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Alô, Boizinho? O Boizinho enlouqueceu, meu povo! São 11 horas e 27 minutos, 11 e 27. Chegando aqui, meu amigo Carlos André. Isso, né, Lico? Vamos falar com o Carlos André primeiro, né?
1: Sim.
0: O Carlos André fala com a gente aqui sobre os destaques da divisão de acesso. Bom dia, meu amigo Carlos André.
2: E eu estou de volta para falar, amigos, aqui do futebol goiano, divisão de acesso. Olha só, o goleiro Clériston lamenta tropeço do Rio Verde, mas tranquiliza a torcida. Vamos buscar o acesso a todo custo. É o goleiro do Rio Verde, Clériston, que já esteve aqui no Mineiros Esporte Clube. Ele lamentou o empate cedido ao Bom Jesus neste domingo 27, lá no estádio Mozar Veloso do Carmo. O Verdão do Sudoeste vencia pelo placar de 2-0 e acabou sofrendo a igualdade na reta final da partida. Em entrevista à TBC, o atleta afirmou que faltou objetividade à equipe, mas tranquilizou a torcida, pontuando que o acesso será conquistado. Abre aspas para ele, portanto, Clériston. Fizemos um primeiro tempo muito bom. No segundo tempo, diz aqui o goleiro Clériston, no segundo tempo tivemos chances de até concluir a partida, mas não conseguimos. Sofremos o gol muito cedo. Isso também prejudica a equipe. Eles foram felizes no gol de falta e conseguiram um empate. Sabemos da sequência desses jogos difíceis que teríamos. O quarto, o terceiro e o segundo, no caso, Bom Jesus agora. Não tem partida fácil. Essa é a divisão de acesso. Fica o gosto de que poderíamos ter saído com resultado positivo. Porém, ainda temos 3 partidas. O elenco é forte e sabemos o que queremos na competição. Vamos buscar esse acesso a todo custo. No dia 11 de outubro, no último jogo, vamos dar esse objetivo para esta cidade maravilhosa. Foi o que disse, portanto, né, o goleiro Clériston após o empate em 2-2 com a equipe do Bom Jesus lá na cidade de Rio Verde. E olha só, com um a menos, né, a equipe do Bom Jesus foi brava, foi valente. A 15ª rodada da divisão de acesso teve duelo do líder contra o vice-líder. A partida no estádio Mozar Veloso do Carmo entregou o que se esperava, né? O duelo emocionante com reviravoltas. Na etapa final, o Verdão do Sudoeste mandou na partida, abriu 2-0, mas no segundo tempo o Bom Jesus foi melhor e buscou a igualdade. É isso mesmo. Os mandantes abriram 2-0 com 2 gols de Yuri Tanque em pênaltis. O Leão do Vale buscou a reação com um gol de Cezinha logo no primeiro tempo, né? No primeiro minuto do segundo tempo, e Thomas aos 39 de falta. Antes, quando o placar estava 2-1, Matheus Carioca foi expulso ao receber o segundo amarelo e o Bom Jesus atuou com 1 a menos. Olha só, com 1 a menos foi buscar o empate, né? A equipe do Bom Jesus, portanto, lá em Rio Verde. Ainda falando da divisão de acesso, o em confronto direto pela permanência, o Trindade, que venceu o Grêmio Anápolis pelo placar de 2-0 domingo, pela 15ª rodada da divisão de acesso, no estádio Abrão Manuel da Costa. Regino em cobrança de falta no primeiro tempo e João Araújo na segunda etapa marcaram os gols da partida. O Trindade segue reagindo no torneio e com a vitória ultrapassou, né, o próprio Grêmio Anápolis. O Tacão tem 12 pontos e a Raposa fica com 11 na lanterna da competição estadual. E de virada, né? Tivemos o Morrinhos. Olha só, no João Vilela, o Morrinhos venceu de virada o São Luís pelo placar de 2-1. A vitória, o clube luta ainda pelo acesso, enquanto os visitantes seguem brigando pela permanência. O São Luís saiu na frente com o João aos 8 da etapa inicial. O tricolor dos Pomares empatou aos 43, em pênalti convertido por Roniel. No segundo tempo, o time da casa virou com um gol de Matheus Paraíba, de cabeça, aos 30 minutos, completando o cruzamento de Chocolate com falta cobrada no lado direito. O Morrinho chega a 22 pontos, ainda na quarta colocação, mas agora apenas 3 abaixo do Bom Jesus, segundo. Na próxima rodada, vai encarar o Mineiros. Sexta-feira agora tem Mecão, tem Mineiros e Morrinhos. Mecão, que é o concorrente direto, né? Diz aqui a matéria. Sexta, 19:30, aqui no Odilon Flores. O São Luís é o oitavo colocado com 15 pontos, 3 a mais que o primeiro time da zona do rebaixamento, né? O Trindade, que tem 12. O time de São Luís de Montes Belos recebe o Goiânia no sábado, dia 3, às 15:30. No Jutair Neto.
0: Muito obrigado, meu amigo Carlos André, que veio fazer que esteve aqui fazendo um resumo. O Carlos André fez um resumo aqui da divisão de acesso, né? E antes do Lico e o Semir entrar aqui na pauta do Mineiro Esporte Clube, deixa eu só ouvir aqui, meu amigo Denis Decalante tá falando com nós aí, Lico, mandando um abraço aí, ó, pra todo mundo. Bom dia, meu querido Denis.
3: Bom dia, meu amigo Theo. Um grande abraço aí pra vocês aí.
0: E aí, Lico, Denis lá do Decalante, mas todo mundo, Semi.
1: Um abraço, Denis, pra você, pra Elisângela.
4: Grande abraço, meu companheiro.
0: É, rapaz, 11:33, eu vou deixar com vocês agora, Lico e Semi, pra baixar tudo que tem sobre o Mineiro Esporte Clube.
1: Olha, o Mineiros reapresenta hoje às 15 horas lá no Odilon Flores, aqui, às 15 horas lá no estádio, mas no campo com certeza será aí mais tarde. Aí, assim, o jogo do Mineiros é à noite, né? Geralmente eles treinam mais tarde, mas a certeza que às 16 horas já está lá no campo aí para poder começar os treinamentos aí visando o jogo de sexta-feira contra a equipe do Morrinhos, né? Então a gente ouviu aí o Carlos André falar do Clériston, lamenta o empate, mas também ele teve a sua falhazinha lá, né? Mas isso aí é para outra coisa, né? Vamos aqui com os pendurados do Mineiros, ó. Samuel Mica, lateral direito, tá com 2 cartões amarelos. O zagueiro Lucas Mingotti tá com 2 cartões amarelos. A Alagoano também, Café e Wesley. Então, 5 jogadores do Mineiros tá pendurado aí nesse campeonato aí. Mas assim, eu acho que o Mineiros tem um elenco bom, né, Semi? Eu acho que isso aí não, se alguém tomar, com certeza alguém vai tomar. Isso aí é normal do campeonato e é isso aí.
4: Eu tenho uma preocupação em relação a cartões, né? A suspensões, na verdade. Porque, assim, você acaba de falar que tem os dois laterais direitos nossos estão pendurados. Então, e cartão também é algo que pode ser bem administrado, né? Vamos imaginar, então, que nesse jogo que vem, né? Na sexta-feira, o Mineiros possa administrar, por exemplo, o cartão de um desses laterais para que um possa ficar suspenso e o outro possa entrar na sua vaga,
1: e
4: né?
1: E dois zagueiros também.
4: Exatamente, dois zagueiros. Então tudo isso é perigoso. Nós estamos entrando agora na reta final do campeonato. Restam apenas 3 rodadas, né? Então esses 18 pontos, nós sabemos da dificuldade, os adversários são adversários difíceis, inclusive de sexta-feira a casa tem que estar lotada, o Odilon Flores tem que estar cheio, nós temos que empurrar essa equipe, porque nós saímos de 1% de probabilidade para classificação para um percentual muito maior. Hoje nós temos chance reais de classificação. Não depende só de nós? Sim, não depende, mas hoje o Mineiro tem essas possibilidades. Então, é preciso administrar também o elenco. Você se refere que nós temos um grupo bom, é verdade, nós temos ali 3-4 atletas que tem entrado nas partidas e tem entrado muito bem, mas a gente não pode ser refém desses cartões. Tem que jogar com tranquilidade, jogar com naturalidade, sabendo que lá fora tem jogadores à altura e que possam entrar, né? Então, ter muito equilíbrio, muito cuidado com esses cartões, porque se você já entra com essa preocupação de, eu não posso tomar um cartão, você não vai jogar, você não vai se concentrar, né? É. Então, tem que ter bastante cuidado em relação a isso.
0: E o que falar, Lico, o Semir e Lico, o que falar dessas duas equipes que lá em Goiânia, eu estive em Goiânia ontem, todo mundo sabe que eu estava em Goiânia ontem, nas rádios lá de Goiânia, o que se fala é o quê? A sensação do campeonato goiano da divisão de acesso não é o Rio Verde, não. A sensação é o Morrinhos e o Mineiros. O pulo que essas duas equipes, que ninguém acreditava, o pulo que essas duas equipes deram no, e o suporte de grandeza do campeonato goiano, Semi.
4: É exatamente isso, Craque. Até ontem, aí, Luiz Carlos e eu, nós discutimos a respeito. Porque, veja bem, o Mineiros, é o time que mais pontuou, né? Na segunda fase, né? No segundo turno. Então, a gente lembra sempre dos últimos jogos. E a sensação realmente são dessas duas equipes por conta do fraco desempenho que nós tivemos na primeira fase, no primeiro turno. E agora, nos últimos jogos e nessa fase final, tanto o Mineiros quanto o Morrinhos têm um desempenho à frente do próprio Rio Verde, para você ter uma ideia, né? O Rio Verde, se eu não estiver enganado, ele tinha 22 pontos, né, Luiz Carlos? Você pode falar melhor.
1: Sim.
4: Ele terminou a primeira fase do 22 a 23 pontos.
0: Ele vem de alguns empates, não é isso, Olico? Rio Verde? Dois ou três empates, não é isso?
1: Muitos empates. Ele empatou com. Perdeu pro Morrinhos em casa, empatou com Morrinhos fora. Então, assim.
4: Empatou com Mineiros,
1: agora empata com Bom Jesus.
4: Exatamente.
1: Olha só pra vocês, vê aí, ó. O Rio Verde hoje tem 29, tem 8 vitórias. O Bom Jesus tem 25, 6 vitórias. O Goianésia, 24, 6 vitórias. O Morrinhos tem 22, 6 vitórias. E o Mineiros. Tem com 22 com 6 vitórias. Então, essas equipes, todas elas, o Bom Jesus, ele não tem vitória a mais. Empatou muitos jogos, eles empataram 7. A equipe que mais empatou foi o Bom Jesus com 7 jogos, né? O Goiânia empatou 6, o Rio Verde 5, o Mineiros empatou 4 e o Morrinhos 4. Então, assim, número de vitórias não tá ajudando o Bom Jesus. Tem 3 pontos a mais. Se ele perder uma e os outros ganhar, quer dizer que os outros passam ele. Por quê? Porque fica em um número de, por exemplo, o Mineiros ganhando.
0: É isso que eu queria perguntar pro Lico.
1: Vai pra 25 e o Mineiros fica com 7 vitórias, já passa ele.
4: Ele pode cair pelo menos uma posição.
0: Eu queria fazer uma pergunta pro Lico, se você me permite, Lico. O Mineiros empata com o número de pontos contra o Goianésia, um exemplo, contra o Goianésia e contra a equipe do Bom Jesus. Mas o Mineiros não vem o critério de o Mineiros não ganhou as duas partidas do Bom Jesus?
1: Não, mas aí o primeiro é
0: aí não conta.
1: Número de vitória, não. É o primeiro é número de vitória, mas se o Mineiros ganhar o próximo jogo do Morrinhos, automaticamente passa o Morrinhos, e o Bom Jesus perder, o Mineiros e o Goianésia não ganhar o jogo dele, o Mineiros já fica em segundo lugar. Porque aí ele vai para 25 pontos com 7 vitórias. Olha para você ver como uma vitória do Mineiros...
0: É importante, né?
1: Só que o Bom Jesus deve jogar com a equipe, não lembro com quem, mas é com a equipe fraca e eu acho que ele não vai perder o jogo. Mas tem possibilidade. Se ele perder o jogo, o Mineiros poderá já ficar em segundo lugar no próximo rodado.
0: Me orientaram hoje, Lico, passou o Anderson, mandou um abraço para você, um abraço, Semi, né?
1: Um abraço
0: fraternal pro senhor aí, pastor. Lembrando que o Bom Jesus, Semi, eu queria que você comentasse, o Bom Jesus, mas se eu não me engano, o Bom Jesus e o Goianésia, acho que eles travam um jogo ainda no finalzinho aí, um pra derrubar
1: último,
0: o outro.
1: Último jogo joga Bom Jesus e Goianésia.
0: Então, o que o Lico falou é importantíssimo. Gente, tem que lotar o Odilon Flores pra gente fazer essa vitória.
1: Tem que lotar, e só lembrando que os ingressos já estão à venda, né? Hoje é terça-feira, tem terça, quarta, quinta, sexta pra poder comprar os ingressos, comprar antecipado, porque vai ser um jogo à noite, um jogo agradável, um clima muito bom. Então, o Mineiros tá trabalhando nos bastidores aí pra poder levar aí pro torcedor uma antecipação, que isso é muito legal pro jogo.
0: Já está sendo vendido?
1: Já tá, acho que já tá pronta, já tá correndo aí já nos grupos de WhatsApp, né? Então é isso aí. Então, e só terminando aí, em sexto é o Goiânia com 19, sétimo é o Tupi com 18, oitavo é o São Luís com 15 e o Trindade tem 12, passou agora a nono, e o décimo é o Grêmio Anápolis com 11 pontos. Só lembrando que o artilheiro do Campeonato Goiano Divisão de Acesso é Yuri Tanque com 11 gols e o nosso Luan é o artilheiro do Mineiros com 6 gols e quem é o líder de assistência no Mineiros é o João Gabriel, lateral esquerdo, João Gabriel.
0: O João Gabriel é muito bom jogador, fez uma partida muito boa, né? Eu queria perguntar pra vocês dois aí, principalmente pro Semi. O Carrijo entrou muito bem, viu, Lico? Carrijo entrou muitíssimo bem. Você sabe quem entrou bem? O Wesley e o outro que entrou, que deu conta, sabe quem? O Lico gosta dele.
1: O Wesley é o Tupanzinho do Corinthians.
0: Mas quem
1: entrou no segundo tempo,
0: quem entrou bem é um canhoto que o Lico gosta e que eu gosto.
1: DG.
0: Comeu a bola. E aí? O que fazer? Porque todo treinador gosta disso, né, Semi? Aí ele olha pro banco que tem Semi, Luiz Carlos e Craquel. Onde é que eu vou pôr? Onde é que eu vou pôr esses homens, rapaz? Pelo amor de Deus. Os três entraram bem
1: ali. Pra mim, se ele olhar, ele vai ter alegria, porque eu jogava em todas as posições. Então,
0: Eu falo assim, eu penso que ele não altera, mas ele tem uma confiança, porque os três, Lico, entraram e entraram bem. A gente tem que falar isso, entraram e entraram bem. Wesley, Carrijo e o DG, que é um canhotinho, que é fora do comum, viu, Semi? E aí, o que você pensa disso?
4: Olha, isso é muito bom, né? Quando você vê jogadores que estão ali de fora, né? Que estão no banco de reservas, mas que estão pedindo passagem, isso facilita demais a vida do treinador e a vida do próprio grupo, né? quando você vê a alegria dos atletas lá de reserva do Mineiro Esporte Clube vibrando do jeito que eles vibram, é sinal de quê? De unidade, né? É sinal de que esse grupo está realmente unido. Isso é muito bom. Você falou aí 3, 4 opções interessantes que têm entrado, têm pedido passagem. Agora, no meu modo de enxergar, o Mineiros tem um time base, né? O time base do Mineiros é esse que vem jogando nos últimos jogos. O Carrijo, quando ele sofreu aquela lesão, ele perdeu espaço, né? Ele ficou 2 jogos fora. E isso ele perdeu um pouco de espaço. Como ele fez um bom jogo hoje, no último domingo, ele se coloca também aí para ser um provável titular, mas eu acredito que o treinador não vai fazer mudanças, o Carrijo ainda vai esperar mais um pouco, e o elenco com qualificado é muito melhor pro treinador, é melhor para todo mundo, né?
0: É melhor para todo mundo, Rico.
1: Ó, só lembrando, né, que eu falei aqui dos próximos jogos, o Mineiro joga com Morrinhos, né, agora o Bom Jesus vai jogar com Trindade em casa, é muito complicado, mas jogo é jogo, né, o São Luís joga com Goiânia, o Grêmio Anápolis joga com Rio Verde, e o Tupi, ele vai jogar com o Goianese em casa, esse jogo do Goianese, ele poderá aí não ganhar o jogo e o Mineiro já pode passar o Goianese nessa próxima rodada.
0: É lá em Jussara?
1: É, lá em Jussara.
0: A parada é muito difícil pro Goianese,
1: difícil. Agora o Bom Jesus pega o Trindade, né? O Trindade querendo sair daquela zona de desconforto, mas eu acho que...
0: Na vida tudo acontece, até acontece. O Vasco tá ganhando.
1: Nossa, na vida a dona Flávia...
4: Também já é demais.
1: A doutora Flávia ficar brava com você, menino.
0: Não, mas é o meu Vasco dela, viu? 11:42, pode falar.
1: O Gils também vai ficar com
0: você. Bem rapidinho aqui, ó, se vocês me permitem aqui, deixa eu falar com meu amigo Claudinho Brega, que tem novidade pra nós aí. Fala aí, Brega.
5: Bom dia a todos que estão acompanhando a resenha esportiva, né?
0: Dia.
5: Só passando aí pra falar pra vocês que os ingressos já estão às vendas, né? Todos os pontos de venda, né? Escritório Mineiro Esporte Clube, horário comercial, Salão do Carrijo de Cabeleireiro, Distribuidora Vitória, nosso amigo Raik, Distribuidora Zero Grau, nosso amigo Jairinho. Todos os lugares. Os valores do ingresso é o mesmo, R$ 20 e R$ 40, né? 20 da geral e 40 da coberta. Os ingressos passa cartão, passa Pix e também passa aí falar para vocês que o Toninho do Nico, juntamente com a diretoria do Mineiros Esporte Clube, tá doando uma camiseta para vocês pegar e sortear no grande jogo, sexta-feira, ali às 19h, no estádio Odilon Flores, Mineiro e Morrinho. Grande abraço e tamo junto, bom programa a todos. Um abraço para você, Cractel, um abraço para você, Luiz Carlos, e um abraço para você, Semi, Carlos André e todos dessa emissora que é a pioneira e a parceira do Mineiro Esporte Clube. Tamo junto.
0: Muito obrigado, meu querido Breguinho, um abraço para você, que Deus possa abençoar. Muito obrigado também ao Toninho, né? Ao Toninho, do nosso eterno prefeito Nico, não é isso, né, Semi?
1: Um abraço. Dois, né? O Toninho e o Brega são pessoas maravilhosas, mas só que torce pro Santos, aí já tá.
4: Que delícia, hein?
0: Então parceiros. O Toninho, o Brega e o Semi. Nós Santos até debaixo d'água.
4: Um quarteto danado esse.
0: E só pra lembrar, viu, Nico? Semi, lembra, ó, na sexta-feira nós teremos uma camisa do MEC pra ser.
4: Show.
0: Pra gente sortear através do nosso querido Toninho, do nosso querido eterno seu Nico, né? Um abraço pra todo mundo aí na sua casa, Toninho, muito obrigado de coração. No jogo do MEC e o...
1: Morrinhos.
0: Morrinhos, MEC e Morrinhos. O Lico falou em Trindade, eu tô doido pra Trindade vir aqui logo. MEC e Morrinhos. Então, na sexta-feira, nós teremos essa camisa pra gente doar. Muito obrigado, viu, turma? São 11:44. O Carlos André vem bem rapidinho aqui pra falar pra gente sobre os destaques para o Vila Nova, Goiás e Atlético. A coisa tá pegando lá em Goiânia, viu, gente? Estão procurando a diretoria do Goiás, que sumiram, não pagaram e não apareceram.
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2: Olá, Cractel, tudo bem? Boa tarde, Luiz Carlos Lico. Ou bom dia para você que está nos acompanhando. Uma excelente terça-feira chegando aqui no Resenha. Deixa eu falar do nosso futebol goiano, mas eu destaco também o Lucas Rodrigues, né, que é do Goiás. Ele marcou um belo gol ontem pela Seleção Brasileira Sub-20. O Lucas Rodrigues, volante do Goiás, marcou um belo gol pela Seleção Brasileira Sub-20. Essa partida aconteceu ontem, segunda-feira, em amistoso contra a Dinamarca. O Brasil venceu por 4-1 e o atleta esmeraldino deixou a sua marca. Jogador de 18 anos, acertou um bonito chute após pegar sobra na entrada da área do time adversário. Foi o primeiro gol de Lucas pela Seleção Brasileira Sub-20, né? Essa joia que tem a equipe do Goiás Esporte Clube. Olha o Atlético Paulo Vitor, o goleiro. ele se pronuncia, né, após a polêmica. É, Paulo Vitor, goleiro do Atlético, se pronunciou nesta segunda-feira sobre a polêmica com o presidente Adson Batista do Atlético após a vitória sobre o Goiás no clássico do último sábado na Serrinha. Segundo o jogador do Dragão, ele entrou bem pilhado no jogo, mas está tudo bem entre ele e o dirigente rubro-negro. Na ocasião, Paulo Vitor disparou gritos hostis ao camarote da diretoria do Dragão, supostamente para Adson Batista. Em entrevista após a partida, o presidente afirmou que o jogador era doido varrido. Agora, em um vídeo divulgado pela comunicação do Atlético, o goleiro, né, afirmou: "Estou aqui para esclarecer o que aconteceu no fim de semana. Realmente cheguei no jogo bem pilhado, mas está tudo certo, eu e o presidente. Nosso objetivo é maior na competição, chegar no final da época temporada e conquistar o objetivo maior, que é o nosso acesso. Está tudo certo, vamos continuar lutando e honrando as cores do clube", né? Foi o que disse o goleiro Paulo Vitor, lá do Atlético. Olha, o Goiás tem série de desfalques, isso mesmo, para enfrentar o Novo Horizontino. Após perder o clássico para o Atlético, o Goiás tenta a reabilitação na 31ª rodada da Série B. O Esmeraldino vai até o interior de São Paulo para enfrentar o Novo Horizontino nesta quinta, às 21h. Para este confronto, o técnico Mozart terá de superar uma série de problemas, isso mesmo, muitos problemas para escalar a equipe goiana. Olha, na defesa, o zagueiro Luiz Felipe cumpre suspensão automática após receber o terceiro cartão amarelo. Isso mesmo, pelo mesmo motivo, o meia Lourenço e o lateral direito Nicolas também estão de fora da partida, né? Outra baixa confirmada, mas para o banco de reservas, é o goleiro Ramon Menezes, que segue em tratamento no departamento médico e terá, né? Ou seja, não terá condições para este jogo, segundo o treinador. Já o volante Lucas Rodrigues, dissemos aqui na abertura, né? Continua ausente, ele está servindo, né, a seleção brasileira sub-20. A principal dúvida da comissão técnica é sobre as condições do lateral direito Marcos Vinícius, que será reavaliado pelo departamento médico ao longo desta semana. Olha, quem também corre contra o tempo é Anselmo Ramon. O atacante já iniciou o período de transição física e pode ser novidade na lista de relacionados. Por outro lado, Mozart conta com a volta de Lucas Ribeiro, zagueiro que não atuou contra o Atlético por estar suspenso. Ou seja, problemas é o que não falta pelos lados lá da equipe do Goiás. E fechando com o Vila Nova, que amplia vantagem na liderança da Série B após uma vitória em casa. O Vila vive um momento de consolidação no topo da Série B do Campeonato Brasileiro. Após vencer o Londrina pelo placar de 2, né? Foi 2-0 na última sexta-feira diante de um Oba lotado, o time colorado se isolou ainda mais na liderança da competição. O Tigre chegou aos 54 pontos e abriu vantagem sobre as principais perseguidores, né, na briga pelo acesso. A margem na ponta da tabela aumentou por conta dos tropeços dos adversários diretos na rodada, né? Fortaleza, que dividia a liderança em pontos com Vila, empatou em casa com o Atlético e ficou para trás, com 52 pontos. Já o Novo Horizontino empatou por 0-0 com o São Bernardo e permaneceu na terceira colocação com 50 pontos. Com a combinação de resultados, a gordura do Tigre na zona de classificação ficou ainda mais confortável, né? A diferença do Vila para o CRB, primeiro time fora do G6, agora é de 6 pontos. Ou seja, o time goiano ainda seca o Juventude, quarto colocado com 50, que joga pela 30ª rodada. É, aliás, ele jogou ontem, né, pela 30ª rodada do Campeonato Brasileiro da Série B. Vamos até aproveitar para conferir como é que ficou essa partida, né? O resultado, portanto, de o Juventude venceu, né? Atlético, aliás, América Mineiro 0, Juventude 1. Portanto, É a situação de momento. Juventude venceu lá em Minas. Vila Nova tem 54. O Juventude foi para a segunda posição, tem 53. Em terceiro, Fortaleza, 52. Em quarto, Novo Horizontino, 51. Quinto, Criciúma, 50. O sexto, Atlético aqui de Goiás, com 49.
0: São 11 horas e 51 minutos, 11:51. Lico, tá chegando uma turma maravilhosa aqui pra nós, ó.
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0: É, um abraço para essa turma toda aí, muito obrigado aí por estar sempre com a gente aqui, muito obrigado de coração, vocês são especiais para essa nossa jornada esportiva, viu? Muito obrigado mesmo de coração. São 11 horas e 53 minutos. Um abraço, seu Hélio José, mandando um abraço pra você, Lico, pra você, Celi. Lá no Divino Espírito Santo. Deixa eu ver quem tá mais aqui. Meu amigo Paulo Lopes, um abraço pra você. Tamo de volta, viu, Paulo? Tamo de volta aqui no Resenha. Estamos de volta também no Manhã Sertaneja. Amanhã às 5 da manhã estaremos aqui, firme e forte. Meu amigo Gersimar Jacá, fala com nós aí. Fala com nós aí, Jacá.
7: Bom dia, Craquetel.
0: Bom dia.
7: Bom dia, Samir.
4: Bom dia.
7: Bom dia, Linco.
4: Bom dia.
7: Tudo na paz, meus amigos.
0: Amém.
7: Tô aqui na escuta, viu?
0: Tamo junto.
7: Fala pro Juruna, pro a cerveja gelar, que sexta-feira nós tá lá, se Deus quiser.
0: Lembra, viu? De nós,
7: Gersimar. Um abração pra vocês. A gente fica muito feliz de você agradecer a gente, tá participando aí com vocês.
0: Então, obrigado, lógico.
7: Um abração. Bem, bom
0: pra
7: mesmo,
0: todos, viu? Nós.
7: A gente fica muito feliz.
0: Amém. Pra todos vocês, nós, pra todos nós. Lico,
1: tira uma dúvida. Jacá, um abração. Ele gosta mais do Meco ou do Juruna?
0: Quem?
1: O Jacá.
0: O Jacá gosta dos dois. Juruna! O Jacá tá falando, Juruna! Deixa eu falar. Ô, Jacá, lembra de nós desse treino finalzinho? Jacá, você nunca lembra de mim, moço. Você nunca lembra de mim. Semi, quem tá mandando um abraço pra todos nós aqui também é o Elegância, né? O homem que jogou com o Zabelão, que botava aquele short lá pra dar virilha, né? Quem? Carlinhos Elegância e Presença, né? Bom dia, meninos! Bom dia, Elegância, Lico, Semi, meu 10. Tô aqui na escuta falando que Semi é o 10 dele. Elegância, essa semana, dia 3, o meu aniversário, 33 anos. O jogo do MEC é que dia?
1: É sexta.
0: Dia,
1: no caso, dia 2.
0: É, dia 2. Então nós vamos comemorar, Elegância.
4: 33?
1: Hã? Não, que trabalha lá no fazendo lavação de carro.
0: Lá
1: no Lava Jato. Ele tem 33 anos, é do Lava Jato, né?
0: Elegância, eu que sou. Eu tenho 49, você vai ter 33? Dá onde? Um abraço pra você, meu querido Elegância. Meu querido Heron, um abraço pra você também. São 11 horas e 55 minutos. Dá tempo de ouvir aqui, Lico? Tempo de ouvir aqui, né? Deixa eu ver aqui. Oliveira. Não é, eu tô procurando o Oliveira aqui, o Heron, rapaz, tá aqui, achei aqui. Fala com nós aqui, fala. Ah, não é, não, é Oliveira, cadê o...
1: É esse mesmo, aqui? É o Heron.
0: É, rapaz.
1: Sobe lá.
0: Gostaria, né, gostaria que... Não, não é ele não, viu? Deixa eu ver aqui, deve ser esse aqui, ó. É, Newton Júnior, um abraço pro Newton Júnior, Carlinho, Altamiro. O Altamiro tá mandando, estamos na escuta, né? O Altamiro tá falando, estamos na escuta. O áudio do Heron sumiu, estamos na escuta no programa aqui no Rancho Recanto da Paz. O Altamiro tá lá no rancho, Lico.
1: Ô, Altamiro, um abraço, obrigado pela audiência, meu querido.
0: Tá lá, ô, Semil, o Altamiro lá no Rancho Recanto da Paz, tá lá mandando um abraço pra todo mundo. Um
4: abraço pro Altamiro, pro Carlinho, pro Jacá, pra todos os nossos amigos aí que estão todos os dias nos ouvindo.
0: É, rapaz, muito obrigado de coração mesmo. Gente, são 11:56, vamos ter um tempinho aqui pro Semil e o Lico falar o que que eles pensam desse próximo jogo, ainda dá um minuto aí pra gente falar, um minuto e meio, pra falar o que que vocês pensam desse jogo contra o Morrinhos, né? Vai ser uma parada difícil, Lico, pode acontecer.
1: Olha, isso. Pra mim o Mineiros tem que encarar esse jogo aí como fosse uma decisão, né? Porque se perder esse jogo aí também já acaba as esperanças. Eu acho que o Mineiros vai ganhar o jogo aqui, esse jogo não é fácil, porque o Morrinhos é um time também encardido e a gente tem que ir pra cima aí e convidar todo mundo aí para estar lá no Odilon Flores, né, Semi?
4: Sem dúvida nenhuma, vai ser um jogo tenso, né? A primeira coisa porque os dois têm a mesma pontuação, a diferença mínima entre eles é por critério, né? A diferença.
1: Saldo de gol.
4: Saldo de gols, então assim, o Mineiros tem que vencer, nós somos o mandante, a torcida tá a favor, a atmosfera do Odilon Flores vai pesar a favor do Mineiros, eu tenho certeza. Agora, tem que diminuir a ansiedade, tem que jogar equilibrado, o time do Mineiros tem feito boas apresentações, realmente o Mineiros tem jogado um bom futebol e é jogar com tranquilidade, com naturalidade, o gol vai sair na hora certa, né? Às vezes ainda acho que o Mineiros está um pouco ansioso, o Craquetel pode falar melhor.
0: Ah, muito.
4: Às vezes perdendo assim, chances claras de gol, tanto aqui no Odilon Flores quanto nos jogos fora. Então é manter essa calma, esse equilíbrio, o gol vai sair, se a gente ganhar de 6-0 tá bom, né? O time do Mineiros realmente tá um time bem equilibrado, é importante dizer isso, a nossa defesa, o nosso meio, o nosso ataque tá em sintonia. Então o MEC tem feito grandes jogos, é jogar com naturalidade, com tranquilidade, o gol vai sair sem aquela pressa, sem chutão, sem defesa ficar tentando fazer aqueles lançamentos direto na pressa de fazer gol. Então, tá tranquilo e realmente é a grande decisão do Mineiros. Caso o Mineiros vença esse jogo, nós estamos no páreo, nós estamos na labuta, nós ainda vamos ter chance. E o Trindade vai dar um trabalho para aquele bom Jesus, vocês vão ver só.
0: Vou buscar o empate lá, olha, são 11:58, o Carlinho tá mandando aqui, ó, 3/10/1967, então tá explicado, Carlinho, esse negócio de 39 anos, né?
4: 5-9.
0: Rapaz, um abraço pra todos vocês, gente, são 11:58, Semi, um abraço pra você, Lico, um abraço pra você, hoje tem o Rancho Sertanejo com audiência, vocês não têm ideia, tem dia que eu faço o rancho aqui, eu fico quase louco, eu não dou conta de acompanhar mais, é tanta gente, louvado seja Deus por isso, e hoje você tá convidado pro Rancho Sertanejo a partir das 19 horas aqui, depois antes um pouquinho vem o Carlos André, né, Lico?
1: Um abraço pra você, Craquetel, um abraço pra você, Semi, pro nosso ouvinte, pro nosso torcedor, um abraço. Olha, começa com o Theo às 5 horas, termina comigo no Rancho Sertanejo às 19 horas, e eu vou voltar aí no Entardecer no Sertão com o Momento do Mecão. Um abraço e até lá.
0: Semi, um abraço, fiquem com Deus e até amanhã, se Deus quiser, ele há de querer.
4: Um abraço, Craquetel, Luiz Carlos, nossos ouvintes, vocês são a razão maior de nós estar aqui fazendo o programa. Amanhã estarei de folga, voltarei na quinta-feira. Grande abraço a todos.
0: Grande abraço. Gente, muito obrigado pela sua paciência com a gente aqui. Sabe por quê? Porque nós temos o horário eleitoral, nós temos o horário da política, né? Nós temos o horário eleitoral. Então nós temos que cumprir em regra essas normas do TSE. Então você fica aí com Deus, muito obrigado de coração. E amanhã, ó, a partir das 5 horas da manhã, começa comigo aqui no Manhã Sertanejo, você é o nosso convidado. E lembrando que na sexta-feira temos uma camisa do Mineiros Esporte Clube para sortear lá do MEC, né? Oferecimento de quem? Meu amigo Toninho, do seu Nico, um abraço, Toninho, você é maravilhoso, Toninho, juntamente com meu querido Carlinhos Brega, né? Um abraço, Brega, pra você, pro Carrijo, pra todo mundo. Beijo no coração e até amanhã, se Deus quiser e ele há de querer.

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2: A Hora do Recado, primeira edição, agora são 12:27, meio-dia 27, uma boa tarde para você. 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Olha, procura-se emprego, Thales, ele é casado, tem filho, procura serviços em fazendas. Ele possui experiência com gado e também trabalha com trator. Telefone para contato 649-9601-4462. O Cleiton Dantas está à procura de emprego em fazenda com gado de corte ou como operador de tratores. Ele não possui experiência em lavoura, mas aprende rápido e está disposto, né, a aprender e trabalhar. Telefone para contato 649-9991-5121. José Batista é solteiro e está à procura de serviços em chácaras e fazendas, sítios. Também como caseiro, telefone em contato dele 649-9929-1051. O Vinícius é casado, tem filhos, procura serviço como caseiro em chácaras e fazendas, serviços gerais. Telefone 649-9218-0812. Utilidade pública, foi perdida uma chave de carro Ford, um Ford Ka com chaveiro rosa, no trajeto entre o Jardim das Pirobeiras e a Escola Maria Eduarda. Quem encontrou ou vier a encontrar, por favor, entre em contato no telefone 649-9973-6654, falar com Jucimeire. Gratifica-se. Foi perdida uma pasta de plástico com a pasta de plástico cor preta com documentos em nome de Ronaldo Martins de Souza, nas imediações da Mafio. Quem encontrou ou vier a encontrar, deixar aqui na recepção da rádio ou ligar no telefone 649-9607-0239. 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Olha, aluga-se. José Vicente está alugando um ponto de táxi localizado na rodoviária. Quem tiver interesse ou quiser mais informações, pode entrar em contato pelo telefone 649-9927-7112. A Hora do Recado, primeira edição, fica por aqui. Volta logo mais às 16h54, 16h55, no Entardecer no Sertão, em sua segunda edição com Gilmar Silva.
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2: Olá, boa tarde, está no ar mais uma edição do Jornal Eldorado. Hoje é terça-feira, dia 29 de setembro de 2026. Eu sou Carlos André, a direção executiva de Cléia Gouveia. Confira agora, no Jornal Eldorado, as principais manchetes da edição de hoje.
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2: Comércio automotivo em Goiás cresce 15,1% e avança quase 5 vezes acima da média nacional. Chuva com granizo assusta moradores em Jataí. Estes e outros destaques você acompanha aqui e agora no seu Jornal Eldorado, integrando todo o Sudoeste Goiás, mineiros, o Brasil e o mundo, através da notícia.
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2: Olha, uma chuva com granizo e ventania forte assustou moradores na zona rural de Jataí, aqui no Sudoeste Goiano. Imagens gravadas por pessoas que estavam em um lago mostram o momento em que objetos foram levados pelo vento e os quiosques ficaram destelhados. Apesar do susto, não há informações de feridos. Nas imagens, é possível ver o instante em que um vento forte atinge a região de um lago nas proximidades da cidade de Jataí. De acordo com a TV Anhanguera, as rajadas de vento chegaram a cerca de 50 quilômetros hora, isso mesmo, e duraram cerca de 10 minutos. Pessoas que estavam no local correram para fugir da tempestade. Com informações do G1 Goiás. E olha, uma boa notícia para o comércio, né? O comércio de veículos aqui em Goiás, também motocicletas, partes e peças. Em Goiás, registrou o crescimento de 15,1% no acumulado de janeiro a julho de 2026, na comparação com o mesmo período do ano passado. O resultado corresponde a uma expansão 4,7 vezes superior à registrada no Brasil, de 3,2%. Os dados são da Pesquisa Mensal de Comércio, PMC, divulgada pelo Instituto Brasileiro de Geografia e Estatística, IBGE, na última semana. Goiás apresentou, portanto, o maior crescimento entre as 12 unidades da federação detalhadas pelo levantamento. No ranking expansão do setor, o Distrito Federal aparece na sequência com 13,8%, seguido por Pernambuco com 9,8% e Minas Gerais com 9,6%. A diferença entre o desempenho goiano e a média brasileira alcançou 11,9 pontos percentuais nos 7 primeiros meses do ano. O avanço também aparece no resultado de julho, quando as vendas do segmento aqui no estado de Goiás cresceram 6,8% em relação ao mesmo mês de 2025. O levantamento reúne a comercialização de veículos e motocicletas, além de partes e peças, e abrange diferentes atividades do comércio automotivo goiano. Agora são são 12:37, meio-dia e 37. É a hora e vez de irmos até a nossa capital, a linda Goiânia, Libório Santos. Quais são as informações deste 29 de setembro? Boa tarde.
4: Muito boa tarde para você, Carlos André. Boa tarde, ouvintes do Jornal Eldorado. 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Nós estamos de volta de Goiânia com as principais notícias do dia. Disparam os preços dos produtos hortigranjeiros. Últimos preparativos para garantir a tranquilidade nas eleições de domingo. Prazo de credenciamento do IPASGRO Saúde se encerra amanhã. Eu sou Libório Santos, hoje é dia 29 de setembro, terça-feira. Esses são os nossos destaques. Os preços de alguns hortigranjeiros dispararam em setembro, chegaram a custar 100% a mais do que o praticado em agosto, conforme a Central de Abastecimento de Goiás, a CEASA. A caixa de 22 quilos do chuchu, por exemplo, era comercializada a R$ 35,00 no mês passado, mas chegou a custar R$ 70,00 neste mês. A caixa de 17 quilos de giló, por outro lado, chegou a R$ 100,00, cerca de R$ 50,00 a mais do que em outubro. Olha, de uma maneira em geral, os preços dos produtos, dos alimentos, né, estão subindo, o que é muito ruim. Aliás, dizem algumas donas de casa que para avaliar se a economia vai bem ou vai mal, basta abrir e verificar o que tem dentro da geladeira. No próximo domingo acontecem as eleições em primeiro turno no Brasil. Todos os preparativos estão sendo adotados pelo Tribunal Regional Eleitoral, pelo Sistema de Segurança Pública e também outros serviços. Como, por exemplo, garantir o fornecimento de energia elétrica nos locais de votação. Segundo Vinícius Lima, gerente do Centro de Operações Integradas Equatorial Goiás, várias ações preventivas estão sendo adotadas.
5: No próximo dia 4 de outubro, nós teremos uma data muito especial para o nosso país. Iremos eleger os governantes dos próximos 4 anos. E Equatorial Goiás preparou um plano todo especial para garantir o fornecimento de energia em todas as escolas, locais de votação e TRS. Nós teremos uma sala exclusiva, monitorando aqui do Centro de Operações 24 horas por dia, o dia anterior e no dia da eleição, juntamente com o TRE, para que qualquer problema que ocorra, nós teremos as informações em tempo real. Além disso, nós temos equipes estrategicamente colocadas em todo o estado, mesmo nos pontos mais remotos. Teremos também geradores que ficarão de prontidão para caso tenha algum problema maior, como um objeto lançado sobre a rede ou um poste que possa ser abalroado, uma colisão, nós conseguiremos colocar esses geradores e garantir a eleição com tranquilidade e segurança para toda a população do nosso estado de Goiás.
4: Aposentados, pensionistas e titulares de benefícios assistenciais pagos pelo INSS poderão aproveitar as eleições deste ano para atualizar a prova de vida. O comparecimento às urnas será considerado uma forma válida de confirmar que o beneficiário está vivo e pode continuar a receber os pagamentos. O procedimento será automático. Isso significa que não será necessário apresentar o comprovante de votação numa agência do INSS ou no banco. A informação será obtida pelo Instituto por meio do cruzamento de dados registrados pela Justiça Eleitoral. Olha, muito susto para passageiro de um ônibus que pegou fogo, ficou totalmente destruído. As chamas ainda atingiram a fachada de uma loja. O acidente aconteceu em Santo Antônio Descoberto, em torno de Brasília. O veículo transportava 40 passageiros e ninguém se feriu. O incêndio no apartamento de um prédio em Goiânia provocou susto aos moradores. Foi no 20º andar. Ninguém se feriu, mas pessoas ficaram na sacada do prédio para evitar a fumaça. Até o final da tarde de ontem, continuava a greve dos funcionários da Caixa Econômica Federal, iniciada dia 10 de setembro. Ontem, o Tribunal Superior do Trabalho determinou que os trabalhadores mantenham pelo menos 60% dos serviços. Hoje, os sindicatos vão fazer uma avaliação do movimento e também da decisão da Justiça. Amanhã se encerra o prazo do IPASGRO Saúde para os novos credenciamentos de profissionais e clínicas visando ampliar o atendimento ao beneficiário. São várias as especialidades, hein? Algumas delas abrangeram todo o estado. Segundo Daiane Bertunes, coordenadora de gestão da rede de negociação do IPASGRO Saúde, essa é a última chance aos interessados.
6: O prazo está chegando ao fim, né? Então, dia 30 e a próxima quarta-feira encerra o período de inscrição do nosso edital para credenciamento de clínicas, clínicas de terapia, odontologia. Então, se você quer fazer parte da rede credenciada do IPASGRO Saúde, ainda está em tempo. Você que está com dificuldade, porventura, tentou fazer a inscrição e não conseguiu finalizar, Pode fazer contato com a nossa central de atendimento no nosso 0800 062 1010 e reforço novamente que nós estamos com credenciamento aberto em diversos serviços, principalmente em especialidades onde a gente tem ainda um volume muito grande de demanda em algumas localidades, como Anápolis, Goiânia. A gente ainda tem muita dificuldade ainda com endócrino PED, reumatologia. Então, a gente está com credenciamento aberto para odonto em todo o estado, inclusive o Distrito Federal. Clínicas de terapia também, principalmente em Jataí, em Tubiara, Luziânia, Palmeira de Goiás, Pires do Rio. São diversas especialidades abertas, tanto adulto e pediátrico. E se você tem dificuldade, faça contato com a nossa central de atendimento para que a gente possa orientar aí dentro do prazo do edital.
4: Eram essas as informações de hoje de Goiânia, informou Libório Santos.
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2: Muito bem, agora são 12 horas 42 minutos, 18 faltando para 1 da tarde. O destaque para o agro, Leonardo Freitas, seja bem-vindo. 18 faltando para as 13, 12 e 42. Uma boa tarde, um bom almoço para você que está almoçando, bom apetite. Obrigado pelo carinho, obrigado pela audiência.
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7: Olá, meus amigos, aqui é Leonardo Freitas, já estamos de volta. Uma chuva atípica ocorrida no meio do ano alterou o ciclo produtivo das jabuticabeiras na região de Hidrolândia, Goiás. As plantas saíram antecipadamente do período de dormência, gerando uma colheita antecipada em meio a pomares divididos. Atualmente, o pomar apresenta árvores em múltiplos estágios simultâneos, desde a florada até frutos prontos para a colheita. Olá, meus amigos, aqui é Leonardo Freitas, já estamos de volta. A maturação da jabuticaba ocorre de forma extremamente rápida, levando cerca de 30 dias após o surgimento das flores. As abelhas cumprem uma função indispensável na polinização, que precisa ocorrer em uma janela estreita de apenas 2 dias. Diante dessa necessidade climática e biológica, os produtores mantêm colmeias próximas para assegurar a safra. O Festival da Cachaça de Goiás reuniu dezenas de produtores, reforçando que a bebida é um artigo nacional de alta qualidade. Estava vendo e o evento buscou combater preconceitos associados ao destilado, ressaltando o valor dos processos de envelhecimento em madeiras. Além do impacto cultural, a cadeia produtiva da cachaça movimenta cerca de 600 mil empregos diretos e indiretos no país. As marcas de cachaça apresentadas no festival carregam tradições familiares marcantes e identidades visuais regionais. Algumas produções inovaram no mercado, desenvolvendo licores artesanais de sabores variados e receitas exclusivas. Além do consumo local, o setor ganha visibilidade global com a recente exportação de rótulos goianos para o Japão. O conflito no Oriente Médio provocou a alta no valor dos fretes marítimos e nos custos do gás natural, matéria-prima da ureia. Como o Brasil importa a maior parte dos fertilizantes consumidos, os insumos registraram elevações significativas de preço. Essa pressão orçamentária afeta o planejamento dos produtores e tende a ser repassada até o consumidor final. A União Europeia suspendeu temporariamente as importações de produtos de origem animal vindos do território brasileiro. A medida fundamenta-se em exigências sobre o uso de antimicrobianos e é classificada pelo setor produtivo como protecionismo. A CNA acionou o governo federal solicitando negociações e a aplicação de mecanismos para conter prejuízos ao país.
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2: Muito bem, agora são 12 horas 45 minutos, meio-dia 45, eleições 2026. Saiba em quantos candidatos votar e a ordem de votação, né? Ainda muita gente na dúvida. Mais uma vez para você, vale lembrar que a colinha em papel evita erros e filas, né? Celular é proibido, tá bom? Celular é proibido na cabine, mas você pode levar aquela colinha no papel, né? Para você aí evitar erros e também filas, porque são muitos votos, né? Olha só o que diz a matéria da Agência Brasil. o eleitor poderá escolher até 6 candidatos no primeiro turno das eleições 2026, ou seja, né, são 6 candidatos que serão realizadas no próximo domingo, dia 4 de outubro. Cada cargo, ele é identificado por uma sequência numérica. Para votar em deputado federal, é necessário teclar 4 dígitos na urna eletrônica. Portanto, deputado federal são 4 dígitos. Para deputado estadual, são 5 números. Para senadores, 3 dígitos. Né? No caso aqui em Goiás, 2, né? O goiano vai escolher 2 senadores. Já para governador e presidência da República, né, são 2 dígitos, ou seja, 2 números. A ordem de votação na urna eletrônica, então, será: primeiro você vai votar para deputado federal, repetindo, são 4 dígitos, né? Como eu disse anteriormente, primeiro você vai fazer, né, o seu voto, vai dar o seu voto para seu deputado federal ou deputada federal da sua escolha, 4 dígitos. Depois, o seu segundo voto será para deputado estadual ou deputada estadual, são 5 dígitos. Depois, seu terceiro voto, primeiro senador, 3 dígitos, né? Primeiro senador, 3 dígitos. E aí, na sequência, o segundo senador também, claro, 3 dígitos. Na sequência, você vai votar para o seu governador, né, ou para sua governadora, 2 dígitos. E aí, por último, fechando a sua votação, presidente da República, que são 2 dígitos. Portanto, né, fácil, olha só, primeiro, deputado federal, 4 dígitos, segundo, deputado estadual ou distrital, 5 dígitos, terceiro, primeiro senador, na sequência, o segundo senador, 3 dígitos. Em seguida, você vota para o governador, 2 dígitos, e fechando, o presidente da República, 2 dígitos. E aí, falando daquela colinha que é, ela pode ser, ela é válida, né? A Justiça Eleitoral recomenda que os eleitores anotem os números dos 6 candidatos em um papel antes de irem às zonas eleitorais, tá bom? A medida ajuda, claro, né, a evitar erros e também contribui para reduzir filas. A colinha em papel é importante porque não será permitido entrar com celular na cabine de votação, né? De repente você tem aí, ó, fala, opa, vou levar meu celular porque aqui eu já tenho todos os meus candidatos, as minhas candidatas. Isto é proibido. A restrição proíbe também o uso de câmeras fotográficas, filmadoras ou qualquer outro equipamento eletrônico, mesmo que estejam desligados. Atenção, hein? Os aparelhos deverão ser deixados perto dos mesários, né? Claro, você não vai poder ir para a urna, se dirigir para a urna com eles, não. Eles terão que ser deixados ali, né, perto ali dos mesários. A medida tem como finalidade, claro, proteger o sigilo do seu voto. Né? A gente está sempre falando, mas vamos repetir mais todos os dias aqui, até no dia da eleição, para você, né? Como a ordem do seu voto, né, na urna eletrônica, ou seja, né, repetindo, deputado federal, 4 dígitos, depois, deputado estadual, 5 dígitos, em seguida, é o primeiro senador, 3 dígitos, depois, o segundo senador, 3 dígitos, em seguida, você vota para o governador, 2 dígitos, e fechando com o presidente da República, que são 2 dígitos. Agora são 12h50, a gente já fala mais sobre esse assunto importante nessa semana decisiva, né? E também nas nossas redes sociais, explicando para você certinho lá no eldoradoemfoco.fm. Olha, agora são 12h50, proibição das bets é o nosso próximo assunto. Eduardo Amaral com mais informações na reportagem.
8: A medida provisória que coloca um fim nas apostas esportivas e nos cassinos online no Brasil foi o tema político mais relevante do país desde o ano passado, pelo menos nas redes sociais. Levantamento realizado pelo Instituto Democracia em Cheque aponta que, mesmo em meio a uma eleição marcada por assuntos novos a cada dia, nenhum alcançou o engajamento semelhante ao da medida provisória que colocou um fim às bets. De acordo com o levantamento, o tema da proibição das bets teve 2,5 milhões de posts registrados com 40 milhões de interações em um período de 63 horas. Coordenador de relatórios no Instituto Democracia em Cheque, o cientista político Alexander Chiodi compara a adesão ao tema das apostas com outros assuntos políticos que dominaram o noticiário ao longo das últimas semanas.
9: O maior caso que a gente tinha até então, no ano de 2025, foi a condenação de Bolsonaro, que em 7 dias a gente dedicou mais ou menos 1,2 milhão menções. Daí esse ano a gente já começou com o caso Dark Horse, que reuniu quase 915 mil menções em 24 horas, e ele foi superado nesse mês de setembro pela briga entre Mendonça e Moraes, né, o conflito no Supremo, teve 1 milhão de menções. O caso da proibição das bets teve nas mesmas 24 horas 1,330 mil menções. Então ele é o maior tema político ocorrido em 2025 e 2026.
8: O cenário avaliado pelo Instituto também mostrou quem se saiu melhor nas redes, que hoje aponta que a oposição se esforçou para fazer postagens buscando desgastar o governo. Porém, a aposta não foi bem sucedida nas interações com estas mesmas postagens.
9: A gente falou sobre o atrito entre André Mendonça e Moraes, logo no dia 1º de setembro. Depois teve toda a história da ingerência do Supremo com a Polícia Federal, o afastamento do diretor, depois o Flávio Dino mandou reintegrar, a quebra do sigilo de todo o caso do Dark Horse. A gente ficou quase metade do mês inteiro falando sobre Supremo. E existia a possibilidade da gente terminar o primeiro turno sem falar de política. Então, este caso da proibição das bets, junto com o aumento do Bolsa Família, ele trouxe de volta o assunto da campanha para a campanha.
8: Na avaliação de Chiodi, a proibição das bets teve como ponto positivo retomar o debate político em uma eleição onde os principais temas foram inclusive de figuras que por vezes sequer estão participando da campanha.
9: A oposição produziu mais posts, mas a soma de engajamento foi maior no campo contrário às bets, a favor da medida. Existe uma tendência de produzir muito, falando mal sobre a MP, mas quem saiu favorecido no debate foi o campo governista, o presidente Lula, à medida que proibiu as bets no Brasil.
8: O levantamento do Instituto Democracia em Cheque aponta que o tema das bets gerou pelo menos 3 ondas diferentes desde sexta-feira. No primeiro dia da medida, foram quase 86 mil publicações por hora. Já no sábado, o volume caiu para pouco mais de 75 mil postagens, enquanto no domingo veio então a terceira onda, com mais de 47 mil postagens por hora. Grupo Rádio Web 25 anos, áudio que amplifica conexões. Produção e reportagem, Eduardo Amaral.
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2: Agora são 12 horas e 54 minutos. Vamos falar agora das recuperações judiciais no agro. É isso mesmo. Essas recuperações judiciais no agro brasileiro sobem 56%, né? E o secretário, inclusive, o secretário de São Paulo, cobra previsibilidade para o setor, não é isso? Marquesan Araújo na reportagem.
10: O agronegócio brasileiro enfrenta aumento do endividamento e da pressão sobre o crédito. Em 2025, o setor registrou 1.990 pedidos de recuperação judicial, alta acima de 56% em relação ao ano anterior. Os dados são da Serasa Experian. No primeiro trimestre de 2026, os pedidos já estavam mais de 21% acima do registrado no mesmo período de 2025. A situação também aparece no crédito rural. Dados do Banco Central, analisados pelo BTG Pactual, mostram que mais de 207 bilhões de reais estavam em um quadro preocupante em julho. O valor representa cerca de 23% de uma carteira de 881 bilhões e 600 milhões de reais. Diante desse cenário, durante reunião do Conselho do Agronegócio da Associação Comercial de São Paulo, a ACSP, O secretário estadual de Agricultura, Geraldo Melo Filho, defendeu mais previsibilidade para o produtor.
11: O que a gente precisa é regra clara, segurança jurídica, segurança institucional e que a gente tenha um mínimo de previsibilidade, que a gente não durma com a regra e acorde com outra.
10: O coordenador do Conselho do Agro da ACSP, Cesário Ramalho, cobrou mais proteção financeira para o setor.
12: Não pode o agronegócio brasileiro não ter seguro. Aqui nós estamos para resolver a dívida. O país não pode isso. O agricultor não pode sofrer essa humilhação.
10: Já o ex-ministro da Agricultura, Roberto Rodrigues, defendeu uma estratégia que reúna diferentes medidas de apoio ao campo.
13: É uma estratégia integrada, que contemple temas como logística e infraestrutura, o pedido de renda para o campo, cujo fator central é o seguro rural, acordos comerciais que gerem mercados, tecnologia e, sobretudo, sustentabilidade.
10: São Paulo reúne mais de 20 cadeias do agronegócio com movimentação superior a R$1 bilhão por ano. Entre elas estão cana-de-açúcar, carne bovina, laranja, frango, café e soja. Reportagem Marquesan Araújo.
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2: Agora são 12:57. Hoje é terça-feira, dia 29 de setembro do ano 2026. Este foi o seu Jornal Eldorado. Eu sou Carlos André, a direção executiva de Cléia Gouveia. 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

0: Obrigado, gente. Obrigado.
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1: Opa, muito bem, beleza? Boa tarde, gente. Terçou com muita alegria aqui na sua 91,9 FM. E a partir de agora, eu daqui e você daí, juntos e misturados, trazendo muitas músicas, notícias, informações e entretenimento aqui no seu rádio. Para você que não me conhece, muito prazer. Me chamo Franciele Feldkischer e vou estar juntinha de você até às 15 horas, trazendo muita música boa, muita alegria. E é claro que eu já conto com a sua participação aqui no nosso canal interativo, que já está liberado. A partir de agora, valendo a sua participação no 36720322, o número do sucesso. Vamos juntos? 13 horas e 5 minutos. Hoje vamos começar com Maiara e Maraísa. Quem sente saudade sou eu.

0: regaço.
1: Sério, Rick e Gabriel é o nome deles.
0: Bom demais, Gustavo.
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Muito bem, no seu rádio, 13 horas e 14 minutos. 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Tá aí os nossos oferecimentos do nosso programa Tarde Total. E vamos curtindo mais músicas, agora quem canta... Iguinho e Lulinha, participação de Romeu. Ela falava te amo. 13 horas e 17 minutos, não perca a hora.

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1: Muito bem, no seu rádio, 13 horas e 49 minutos. 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
1: Muito bem, beleza? 13 horas e 55 minutos. 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
1: Muito bem, beleza? 13 horas e 58 minutos e vamos para o nosso canal interativo com as nossas participações. Vamos ver quem tá participando com a gente. O Jean Carlos tá na sintonia, tá participando. Mandou boa tarde, gostaria de ouvir Cartas Sobre a Mesa, Amado Batista, que tem participação de Leonardo. Para todos que gostarem da música, valeu Jean pela participação. Coloquei na sequência, tá bom? Quem também tá participando com a gente é o Valdivino Nogueira, tá na sintonia, tá participando. Também tá pedindo música, pediu música de Gustavo Lima, Proibido Terminar. Coloquei na sequência, tá bom, Valdivino? Valeu pela participação, tamo juntos. Também vai meu boa tarde pra Cida. Cida tá na sintonia, tá participando e também tá pedindo música. Também fez oferecimento, né, Cida? Boa tarde, fala comigo.
2: Boa tarde, Francine. Quero ouvir essa música somente para me curtir. Quem gostar da música também. Foi um sonho com Renan e Raí. Muito obrigada, uma ótima tarde para você.
1: Falou, Cida. Valeu pela participação, já tá na sequência, viu? Ó, temos mais participação. A Sandra tá participando, também tá pedindo música de Luan Santana, Metade Perdida. Ofereceu especialmente pro seu esposo e toda a sua família. E todos que gostarem da música. Valeu pela participação, viu? Já tá na sequência. 13 horas e 59 minutos, não perca a hora.

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1: Muito bem, beleza? De bem com a vida. 14 horas e 22 minutos. E vamos para o nosso canal interativo com as nossas participações. Temos participações aqui no nosso canal interativo. A Cláudia tá na sintonia, tá participando com a gente. Mandou um áudio, já vou ouvir seu áudio, tá bom, Cláudia? Ah, quem também tá participando? A Márcia tá participando aqui no nosso canal interativo. O Dantinha também mandou boa tarde. Boa tarde, Dantinha. Seja bem-vindo. Também temos mais participações aqui fazendo pedido musical. Boa tarde, fala comigo.
2: Oi, eu sou a Nayara.
3: Eu sou a Letícia.
4: E eu sou a Melissa.
2: Queremos ouvir a música Paredão, do campeão Márcio Alexandre. Paredão o quê? Paredão porra nenhuma. Eu tô no cabaré, bebendo de um.
1: Valeu pela participação, vocês pediu e vão ouvir.

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1: Muito bem, no seu rádio, 14 horas e 39 minutos, vamos falar da Jump Joia. 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
2: Muito bem, no seu rádio, 14 horas e 43 minutos. 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
2: Muito bem, no seu rádio, 14 horas e 45 minutos. 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

Muito bem, beleza? 14 horas e 53 minutos. Quem passou por aqui? Carlos Roberto, esse cara sou eu, que foi pedido da Cláudia. Ela tá sintonizada com a gente, curtindo a nossa programação. Abraço pra você, Cláudia, pra sua netinha, pros seus filhos, pra sua família, viu? Deus abençoe vocês. Ó, vamos ver quem mais tá participando com a gente. A Ana tá participando aqui no nosso canal interativo, também tá mandando boa tarde. Boa tarde, linda. Vai também, meu boa tarde. Pra Letícia, também tá participando. Abraço pra você, linda. Seja bem-vinda, viu? Ó, quem também tá com a gente é o Lindomar Oliveira. Tá na sintonia, tá participando com a gente. Também tá pedindo música. Pediu música de Zezé de Camargo e Luciano, Flores em Vida. Lindomar, o cara mais apaixonado aí do setor Cruvinel. Apaixonado e feliz. Não é mesmo, Lindomar? Valeu pela participação, viu? Vamos encerrar com seu pedido musical. Aqui no seu rádio, 14 horas e 55 minutos. O nosso programa Tarde Total vai ficando por aqui. Já desejo a todos um excelente finzinho de tarde, uma excelente sexta-feira. Nosso encontro fica marcado amanhã, a partir das 13 horas. Se assim Papai do Céu nos permitir. Lembrando que pontualmente às 15 horas vamos com a nossa consagração. E na sequência tem Entardecer no Sertão com Gilmar Silva, trazendo o melhor do sertanejo pra você. Então, um grande abraço, um grande beijo. Fui!

0: Produção Milícia da Imaculada.
1: A festa dos arcanjos Miguel, Gabriel e Rafael provoca em cada um de nós uma sincera adesão aos planos divinos, afirmou o Papa Francisco. Os três arcanjos estão diante de Deus, são os nossos companheiros porque têm a mesma vocação, ou seja, levar em frente o mistério da salvação. Adoram a Deus, glorificam a Deus, servem a Deus. E assim peçamos simplesmente aos três arcanjos, Miguel, Gabriel, Rafael, convidou o Papa Francisco, sugerindo as palavras da oração. Miguel, ajuda-nos na luta. Cada um sabe qual luta tem na própria vida hoje. Cada um de nós conhece a luta principal, a que faz arriscar a salvação. Ajuda-nos, Gabriel. Traz-nos boas notícias. Traz-nos boas novas da salvação, que Jesus está conosco, que Jesus nos salvou e dá-nos esperança. Rafael, leva-nos pela mão e nos ajuda no caminho para que não erremos a estrada, para que não permaneçamos parados, caminhar sempre, mas ajudados por ti. Entreguemo-nos à Virgem Maria, Augusta Rainha dos Céus, que desde o princípio recebeu de Deus o poder e a missão de esmagar a cabeça de Satanás, pedindo humildemente para que envie os santos anjos para nos defenderem, nos livrarem de todo o mal, repelindo para longe de nós o cruel inimigo, defendendo-nos das ciladas dos demônios. Amém.
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3: Virgem Imaculada, minha Mãe Maria, eu renovo hoje e sempre a consagração de todo o meu ser, para que disponhais de mim para o bem de todos. Somente peço que eu possa, minha Rainha e Mãe da Igreja, cooperar fielmente com a vossa missão de construir o reino do vosso Filho, Jesus, no mundo. Para isso vos ofereço minhas orações, sacrifícios e ações. Ó Maria, concebida sem pecado, arrogai por nós que recorremos a vós, e por todos quantos não recorrem a vós, especialmente pelos inimigos da Santa Igreja, e por todos quantos são a vós recomendados. Pela intercessão da Virgem Imaculada, Nossa Mãe, abençoe-vos o Deus Todo-Poderoso, Pai, Filho e Espírito Santo. Amém.

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2: Começar. Começando a festa sertaneja na sua tarde de terça-feira. Aqui pela sua 91,9 FM, abrindo a porteira do seu coração, aumentando o volume do rádio. Vou começar a partir de agora o programa mais sertanejão do Brasil. Começando com aquele boa tarde especial para você na querida cidade de Mineiros. Boa tarde para você nas cidades vizinhas, fazendas, chácaras, sítios. Para você acompanhando aí pela internet, através aí do nosso site, aplicativo. Todos bem-vindos ao Entardecer no Sertão. Na tarde de terça-feira, marcando 29 de setembro, ano 2026. Temperatura em Mineiros marcando 36 graus. Calorão daquele jeito, meu filho. Olha, diretamente aqui do estúdio, Helena Paniago, Gilmar Silva te fazendo companhia a partir de agora. Já aguardando aí a sua participação, tá bom? Porque a nossa linha aqui para você participar já está liberada. Para você enviar mensagem de texto, para você pedir modão, mandar boa tarde. 36720322. Vai participando aí, fica à vontade. 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E a gente começa trazendo uma moda bacana aí do Marina Cecília e Rodolfo, Coisas Esotéricas. Agora são 15 horas e 11 minutos. Tudo de bom para você, excelente tarde de terça-feira, meu filho.

o sucesso de Hugo Pena e Gabriel aqui no Entardecer no Sertão, Cigana. Também passando por aqui para começar o programa, o Teodoro Sampaio, Chuva de Amor, Coração Apaixonado, João Bosco e Vinícius, Coisas Esotéricas, Maria Cecília e Rodolfo. E agora deixa eu trazer aqui, ó, um recado importante para você, um recado aqui da Equatorial. 91,9 Eldorado FM. 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
8: Hora certa, agora 15:29. Ótima tarde para você.
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1: As modas aí no Entardecer no Sertão, vou trazer o Marciano, participação do Rio Negro e Solimões, aquela dos olhos negros, modão que toca aqui na sua 91,9 FM.
2: É o Dourado.

0: Caio Sucesso Modão, as coisas são como são, do João Paulo e Daniel, também cantando por aqui. O Gino e Geno, participação do Matão e Monteiro, Arrependida, Zé Henrique e Gabriel, e também o Marciano com a participação do Rio Negro e Solimões, aquela dos Olhos Negros. Então, Entardecer no Sertão, trazendo para você o melhor da música sertaneja, e também trazendo dicas especiais para você, hein? 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
10: No Entardecer no Sertão, agora são 15:53. Deixa eu mandar uma boa tarde aqui, ó. Participando do programa, deixa eu mandar um forte abraço aqui pro Josué, o Bode. Ô Bode, você tá na chácara hoje, Bode? Como é que tá por aí? Chuva é o que Deus manda? Boa tarde, fala comigo, Bode.
11: Boa tarde, Márcio. Márcio, vem com você passar aquela música do Boi Soberano? Pra nós curtir aqui na vale aqui, que é na fazenda aqui. Fazenda não, chácara. Frente do Parque da Zema. Tranquilo, irmão. Ótima tarde pra você.
10: Valeu, abração, Bode. Tudo de bom pra você também. Bom trabalho aí. Obrigado pela sua participação. Vamos tocar assim, Boi Soberano com o Mike Lian. Vamos tocar essa moda já aqui no Entardecer no Sertão. Tá bom, Bode? Vamos dar uma boa tarde também aqui, ó. Pra Laísa, o Adalberto, a Laísa, o Ezequiel, a Dália Manuela, na fazenda Nossa Senhora Aparecida, na região da Panela, né? Lá no município de Perolândia. É isso? É isso mesmo. Tudo de bom pra vocês e obrigado pelo carinho da sintonia. A Cida também tá curtindo o programa e pedindo pra ouvir Modão. Cida, tudo bem com você? Cida, boa tarde.
12: Boa tarde, Marcilva. Quero ouvir essa música somente pra mim curtir e oferecer pra minha amiga Maria José, minha amiga Fátima do Novo Horizonte, minha amiga Kátia, minha amiga Gláucia, minha prima Judete, minha prima Maria e para todos que gostaram da música. Nos bares da cidade com Henrique Rino. Muito obrigado, uma ótima tarde para você.

0: Entardecer no Sertão, trazendo aqui os oferecimentos, né? 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
2: Comiva, edital de convocação de Assembleia Geral Extraordinária. O presidente da Cooperativa Mista Agropecuária do Vale do Araguaia, com a sigla Comiva, no uso das suas atribuições conforme Estatuto Social, artigo 25, parágrafo 3º, convoca os senhores associados para reunirem-se presencialmente em Assembleia Geral Extraordinária, a ser realizada no Auditório Frank Green, Centro Pastoral Santo Agostinho, na 6ª Avenida, número 15, no centro da cidade. A Assembleia Geral Extraordinária será realizada neste dia 5 de outubro, segunda-feira, em primeira convocação às 15 horas, em segunda convocação às 16 horas e em terceira e última convocação às 17 horas, a fim de apreciarem e deliberarem sobre a seguinte ordem do dia: apresentação e deliberação sobre o plano de reestruturação operacional e estratégica da cooperativa, incluindo a reorganização da estrutura interna, a otimização de processos, a análise criteriosa para diminuição de custos e a maximização de receita por áreas de atuação, com base nas informações técnicas produzidas pelo Comitê de Transição e Reestruturação Operacional. Trataremos também da deliberação sobre a abertura e a celebração de parcerias estratégicas com empresas do agronegócio que demonstraram interesses em estabelecer relações com a Comiva, observando os aspectos legais, financeiros, operacionais e os interesses da cooperativa e de seus cooperados. Deliberaremos sobre a autorização ao Conselho de Administração para iniciar estudos de incorporação ou integração com outra cooperativa que guarde afinidades operacionais e geográficas com a Comiva, nos termos de legalização cooperativista, devendo o Conselho de Administração apresentar relatório circunstanciado à Assembleia Geral antes de qualquer deliberação definitiva sobre as ações. Além disso, trataremos de outros assuntos de interesse da cooperativa. Comunicamos que, para o efeito de quórum, o número atual de associados é de 3.861. Lembrando também os associados que a Assembleia instala-se e funciona regularmente com 2/3, ou seja, 2.574 associados em primeira convocação, metade mais um, ou seja, 1.931 associados em segunda convocação, e no mínimo mínimo de 10 associados em terceira e última convocação. A Assembleia Geral Extraordinária será realizada fora da sede da cooperativa por falta de espaço físico e considerando que a realização da mesma será de forma presencial. A pessoa jurídica associada à Comiva deverá apresentar até o momento do cadastro junto à Assembleia Geral Extraordinária presencialmente ou através de e-mail secretaria.diretoria@comiva.com.br documento formal indicando o responsável por seu voto, bem como seu cadastro social ou estatuto social. Mineiros, 25 de setembro. Assina o presente edital da Comiva o presidente Cássio Teodoro Carrijo.
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2: Agora são 16h17, missa de sétimo dia. Os familiares de Rosa Santíssima dos Santos, conhecida Rosinha, convidam parentes e amigos para a missa de sétimo dia de seu falecimento. A missa será realizada hoje às 19h na Paróquia São Bento. A visita ao túmulo será às 17h30 no cemitério Jardim dos Ipês. A família enlutada agradece as manifestações de apreço e apoio recebidos.
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5: Hoje é terça-feira, está entrando no ar mais uma edição do nosso Minuto Comiva. A diretoria da Comiva informa aos seus cooperados que será realizada no dia 5 de outubro, segunda-feira, no auditório Frank Green, antigo Centro de Treinamento Santo Agostinho, Assembleia Geral Extraordinária, em última convocação, às 17 horas. Na pauta serão apresentados e deliberados temas importantes para os próximos passos da Comiva, entre eles a reestruturação operacional e estratégica da cooperativa, a abertura de parcerias estratégicas com empresas do agronegócio, a autorização para estudos de possível incorporação ou integração com outra cooperativa dentro da legislação cooperativista, além de outros assuntos de interesse da Comiva. Confira o edital de convocação na íntegra em nossos canais de comunicação. A participação dos cooperados é fundamental para o debate e para as decisões que contribuirão para os próximos passos da cooperativa. 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Até lá.
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1: A Hora do Recado, segunda edição, hoje terça-feira, 29 de setembro, ano 2026. 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E na Hora do Recado, trazendo aqui a sessão solicitações de emprego. Thales, casado, tem filho. Ele procura trabalho em fazendas, possui experiência com gado e também trabalha com trator. Telefone para contato 64 99601-4462. Cleiton Dantas está à procura de trabalho em fazenda, trabalha com gado de corte, também trabalha como operador de tratores. Ele não possui experiência em lavoura, mas aprende rápido e está disposto a aprender e trabalhar. Telefone para contato 64 99991-5121. Olha, José Batista é solteiro e está à procura de trabalho em chacras, sítios, fazendas, trabalha como caseiro. Telefone para contato 64 99929-1051. O Vinícius, casado, tem filhos, está à procura de trabalho como caseiro em chacras, fazendas, e ele faz serviços gerais. Telefone 64 99218-0812. Olha, atenção para a sessão de vagas de emprego. Olha, a Pose está com vaga para depilação e design. Interessados, levar currículo lá na Pose, tá? E trazendo agora na Hora do Recado, a sessão de utilidade pública. Foi perdida aí uma chave de carro Ford Ka com um chaveiro rosa. Foi perdida aí do trajeto ali do Jardim das Perobeiras até a Escola Maria Eduarda. Quem encontrou, vier a encontrar, entra em contato aí pelo telefone 64 99973-6654. Falar com a Jucimeire e gratifica-se. Foi perdida em uma pasta de plástico de cor preta com documentos em nome de Ronaldo Martins de Souza. Perdida nas mediações ali da Mafil. Quem encontrou, vier a encontrar, deixar aqui na recepção da Rádio Eldorado em horário comercial. Ou ainda ligar no telefone 64 99607-0239. Agora são 16h58. Hora do Recado, trazendo a sessão de compra-se, vende-se, aluga-se ou troca-se. Olha, vende-se uma excelente área com mais de 11 mil metros quadrados, situada na Avenida Antônio Carlos Paniago, entrada principal da cidade de Mineiros, ponto de grande fluxo, visibilidade e localização. Perfeito para quem busca investir com segurança e alta rentabilidade. Ideal para empreendimentos comerciais, industriais ou residenciais. Terreno amplo e estratégico, fácil acesso e grande movimento diário. Potencial para construção de galpões, loteamentos, supermercados, postos, centros comerciais e muito mais. Para mais informações, 64 99699-7708. Olha, José Vicente está alugando um ponto de táxi localizado na rodoviária. Quem tiver interesse pode falar aí com ele para ter mais informações pelo telefone 64 99927-7112. Hora do Recado, que volta amanhã na primeira edição a partir do meio-dia. 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
8: 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Forte abraço, boa tarde especial para toda a equipe do supermercado Ágape, né? Nosso amigo Boizinho, Samuel, toda a galera lá sempre também acompanhando aqui a programação e sempre também torcendo pelo Mecão aqui pela 91, curtindo as transmissões. Olha, falando em Mecão, vamos agora para o momento Mecão, vamos trazer o Luiz Carlos Rico para trazer informações para a gente agora.

0: nessa tarde de terça-feira, diretamente do estádio de Lon Flores, Luiz Carlos Lico chegando com as informações pra gente ficar por dentro de tudo que tá rolando com o nosso mecão, não é isso, Lico? Fala comigo, como é que você tá? Boa tarde.
1: Boa tarde, Gilmar Silva. Boa tarde, ouvintes do programa Entardecer o Sertão. Luiz Carlos Lico passando para falar das coisas do Mecão. Olha, o Mineiros reapresentou nessa tarde de terça-feira. Era para fazer um treinamento aqui no estádio de Lon Flores, mas por virtude das chuvas, né? Graças a Deus a chuva chegou, não teve como treinar no gramado. Mas foram para a academia, lá na Ípica, fazendo academia, todos os jogadores treinando aí agora a parte física. Então o treinamento para campo ficou para amanhã. Amanhã o Mineiros volta a campo aí para treinar para essa pra divisão, né? A divisão de acesso aí tá pegando fogo. O Mineiros hoje se encontra aí em quinto lugar, mas só 3 pontos aí do segundo. O Mineiros está no páreo, Gilmar, no páreo aí, torcedor mequista. Então o Mineiros volta amanhã a campo para fazer esse treinamento aí, visando o jogo aí de sexta-feira, às 19h30, aqui no Odilon Flores, enfrentando a equipe do Morrinhos. O Morrinhos hoje é o quarto colocado, com 22 pontos, e o Mineiros também tem 22, né? Perdendo aí no critério aí de saldo de gols, porque o número de vitórias é o mesmo, 6 para cada lado. Então é isso, Gilmar Silva. O Mineiros treinar amanhã. Só lembrando o nosso torcedor que os ingressos já chegaram aqui na cidade de Mineiro, nos postos já habituais. Você já pode encontrar e adquirir o seu ingresso. Na sexta-feira, às 19h30, a bola rola, o melão vai rolar lá no... aqui no Odilon Flores, né? Aí sobre a narração aí de Carlos André, comentário de Semi Nascimento, as reportagens de Luiz Carlos Lico, de Semi Nascimento, ou de Craquetel, e na retaguarda é o Gilmar Silva, né, Gilmar? Um abraço aí pra você, meu querido. O que tinha pra hoje, Luiz Carlos Lico, passando aqui no Momento do Mecão. Um abraço pra você e pra todos os ouvintes da 91,9.
0: Valeu, obrigado, Luiz Carlos Lico. Abração, obrigado aí pelas informações. Esse é o Momento do Mecão aqui na 91,9 FM.

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7: Hora certa, agora 17:23.
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8: Hoje é terça-feira, está entrando no ar mais uma edição do nosso Minuto Comiva. A diretoria da Comiva informa aos seus cooperados que será realizada no dia 5 de outubro, segunda-feira, no auditório Frank Green, antigo Centro de Treinamento Santo Agostinho, Assembleia Geral Extraordinária, em última convocação, às 17 horas. Na pauta serão apresentados e deliberados temas importantes para os próximos passos da Comiva, entre eles a reestruturação operacional e estratégica da cooperativa, a abertura de parcerias estratégicas com empresas do agronegócio, a autorização para estudos de possível incorporação ou integração com outra cooperativa dentro da legislação cooperativista, além de outros assuntos de interesse da Comiva. Confira o edital de convocação na íntegra em nossos canais de comunicação. A participação dos cooperados é fundamental para o debate e para as decisões que contribuirão para os próximos passos da cooperativa. Aguardamos a sua presença. Até lá.
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2: Hora certa, agora 17:46.
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9: Vou falar aqui com a Valdereza. Valdereza, como é que você tá? Tudo bem?
10: Boa tarde, Marcilva. Tá bom?
9: Joia.
10: É a Valdereza aqui no Solar Betel.
9: Positivo.
10: Choveu aí, Gilmar?
9: Começou.
10: Oh, que chuva abençoada, né, Gilmar? É, eu queria que você passasse aquela música, um trio Parada Dura.
9: Ah.
10: Não, Carlito Baduí, Dama Preferida.
9: Ah, decide, Valdereza.
10: Pra me curtir, oferecer pra minha amiga Nita, lá no 31 de outubro. O meu amigo Zé, lá na Fazenda Bonamia, foi aniversariante de ontem.
9: O quê?
10: Ontem eu não tava aqui pra mandar a música pra ele. E eu quero desejar a ele um feliz aniversário, muitos anos de vida. Meu amigão de coração. Tá bom, Gilmar? Ah. Enfim, pra todos os meus amigos que estiverem na escuta.
9: Positivo.
10: Tá bom, Gilmar? Boa noite. Já é quase boa noite, né, Gilmar?
9: É, daqui a pouco, né, Valdeiro? Olha, você comprou um presente pro Zé, ué? Que é isso? Vamos abraçar o Zé, né? Aniversariante de ontem. Parabéns, Zé. De bom pra você. Muita saúde, muita paz, muitos anos de vida. Feliz aniversário aí. Sempre a tempo ainda, né? Show de bola. Deixa eu mandar também um abraço aqui pro Carrijo, que tá curtindo o programa. Ô, Carrijo, como é que tá por aí? Fala comigo.
11: Ô, Presença, filho do grande. Presença, manda um modão pra nós aí. Meu coração é cigano, ginigeno. Eu quero oferecer pro meu amigo Onildo na Fazenda Diamantino, Nalva, irmã do saudoso Campão, e o Ceará, Carvoeiro, e o Eze, lá na Fazenda do Rochedo, flamenguista, que vai levar a taca do Santos dia 8. E breguinha aqui do salão, Floresvaldo, todos os ouvintes da melhor. Deixa cair, Presença, tamo junto.

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1: Boa noite, amigos ouvintes da Rádio Eldorado. São 18 horas, momento da Ave Maria. Pedimos licença para entrar no recinto do seu lar, do seu estabelecimento comercial, no seu carro, na sua fazenda, pela internet, onde você estiver, para orarmos juntos, agradecendo ao Senhor por mais um dia que termina. Hoje vamos refletir sobre o Evangelho de João, capítulo 1, versículos 47 a 51. Naquele tempo, Jesus viu Natanael, que vinha para ele e comentou: aí vem um israelita de verdade, um homem sem falsidade. Natanael perguntou: de onde me conheces? Jesus respondeu: antes que Filipe te chamasse, enquanto estavas debaixo da figueira, eu te vi. Natanael respondeu: Rabi, tu és o Filho de Deus, tu és o Rei de Israel. Jesus disse: tu crês porque te disse, eu te vi debaixo da figueira? Coisas maiores que estas verás. Jesus continuou: em verdade eu vos digo, vereis o céu aberto e os anjos de Deus subindo e descendo sobre o Filho do Homem. Palavra da salvação, glória a vós, Senhor.
2: O anjo do Senhor anunciou a Maria e ela concebeu do Espírito Santo. Ave Maria, cheia de graça, o Senhor é convosco, bendita sois vós entre as mulheres, bendito é o fruto do vosso ventre, Jesus. Santa Maria, Mãe de Deus, rogai por nós, pecadores, agora e na hora de nossa morte. Amém. Eis aqui a serva do Senhor, faça-se em mim segundo a vossa palavra. Ave Maria, cheia de graça, o Senhor é convosco, bendita sois vós entre as mulheres, bendito é o fruto do vosso ventre, Jesus. Santa Maria, Mãe de Deus, rogai por nós, pecadores, agora e na hora de nossa morte. Amém. E o Verbo se fez carne e habitou entre nós. Ave Maria, cheia de graça, o Senhor é convosco, bendita sois vós entre as mulheres, bendito é o fruto do vosso ventre, Jesus. Santa Maria, Mãe de Deus, rogai por nós, pecadores, agora e na hora de nossa morte. Amém. Rogai por nós, Santa Mãe de Deus, para que sejamos dignos das promessas de Cristo para sempre. Oremos. Infundi, Senhor, nós vos rogamos a vossa graça em nossos corações, para que nós, conhecendo pela anunciação do anjo a encarnação de Jesus Cristo, vosso Filho, por sua paixão e morte de cruz, cheguemos à glória da ressurreição. Pelo mesmo Cristo, nosso Senhor. Amém.

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12: Olha, o Entardecer no Sertão, agora são 18h55, chega no finalzinho do programa, né? Na sequência tem Rancho Sertanejo com Luiz Carlos Lico, e agradecendo pelo carinho da sintonia, pelas participações, e amanhã estarei de volta, assim se Deus permitir, a partir das 15h eu te espero. Para você, excelente noite de terça-feira, fique com Deus, tchau!

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1: Abre as portas do Rancho Sertanejo e começa mais um programa. É, mais um programa aí, Rancho Sertanejo. Hoje é terça-feira, 29 de setembro de 2026. Olha, 31 graus marcando os termômetros aqui da nossa querida Mineira, 19h04. É pra você que ficou aí na boa companhia de Gilmar Silva. Agora é aqui comigo, Luiz Carlos. E vamos até as 21 horas levando a boa música até você. Olha, o Rancho Sertanejo é onde a boa música mora. Olha, vamos aqui, querendo mandar um abraço aí pra chácara, pro sítio das fazendas, pros assentamentos, né? Um abraço aqui do Luiz Carlos Lico, pra você que trafega na 364, na Geosca que cruza o nosso município, um abraço e você vai em paz e segurança até o seu destino. Pra você que tá no aplicativo, você sabe que a Eldorado está onde você quiser, um abraço aí pra você, a 91,9, a melhor rádio no seu rádio, é isso aí, pra nossa querida Mineiro, pra cidade circunvizinha, aquele abraço, aquele boa noite abençoada aí pra você. Agora vamos agora com a mensagem da noite. Boa noite, meus irmãos. Antes de dormir, lembre-se, sua identidade não é definida pelos seus erros, pelas opiniões das pessoas ou pelas circunstâncias que você enfrenta. Seu valor está em Deus, que conhece o seu coração e te ama por inteiro. Essa é a mensagem da noite.

Agora 19h40. Ô, rapaz, 19h07. Já tô querendo acabar o Rancho Sertanejo antes da hora. Querendo mandar um abraço agora, um boa noite lá pro Fabrício Baninho. Um abraço aí pra ele. Obrigado pela sintonia, pela audiência. Olha, vamos aqui atender agora os primeiros pedidos da noite. É, quem tá ligadinho lá é o HM, o Elemar. O Elemar só mandou uma figurinha aqui de uma. É, rapaz, parece que isso aqui é uma tartaruga dando uma zoiada aqui pra mim. Ei, Márcio, um abraço aí pra você, obrigado pela sintonia, pela sua audiência, tá bom, meu querido? Olha as próximas músicas e vai pra você, tá bom? Lá no setor, tá lá no setor, do bairro Popular, rapaz. Agora, o nosso amigo Carlinhos Elegância. Boa noite, meu amigão, estou curtindo a melhor, rapaz, chuva abençoada, toque aí pra nós curtir. Zezé de Camargo e Luciano, amigo da lua, oferecer pra meus amigos que estão na escuta, abraço aí, amigão. Esse é o Carlinhos Elegância, um abraço aí pra ele, pra toda a galera que tá ouvindo. Esse é um amigão meu das antigas, né? Um abração pra você aí, Carlinhos Elegância, um abraço, meu querido. Olha, vamos agora de música, né? Mas antes vamos ver aqui, parece que a Flávia, não, vamos de música, né? Antes, André Andrade, Pássaro Sem Ninho, essa vai lá pro Ellen Março, lá pro Fabrício Baianin. Agora eu atendo aí a Camila, o Vivaldo, e pro Carlinhos Elegância, Amigo da Lua, com Zezé de Camargo e Luciano.

0: Agora 19:16, 19:16. Ô, Carlinhos Elegância, Irmãos da Lua, Amigo das Estrelas com Zezete Camargo e Luciano. Um abraço aí pra você, obrigado pela sintonia e pela audiência. Agora vamos atender agora a Camila. A Camila, boa noite, Camila, tudo na paz aí? É, queria oferecer uma música de Renan Raí, é, lá pro Flávio, né? E deixa pra você escolher. Olha que chuva boa, chuva maravilhosa, muito boa mesmo aí. Camila, ah, eu escolhi assim, Anjo Bom com Renan Raí, tá bom? Um abraço, obrigado, agora eu cheguei pra você. Agora vamos falar com HM agora, ele mandou só a figurinha agora, ele tá falando, boa noite meu amigo, toca aí Um Degrau na Escada com Chico Rei Paraná. É porque a internet dele lá caiu, né? É na hora que eu ia mandar o nome da música. Ei, HM, um abraço, obrigado pela sintonia e pela audiência. Agora vamos até a cidade de Portelândia falar com Vivaldo. Um abraço aí, Vivaldo, como é que você tá? Fala comigo, menino.
1: Boa noite, cara.
0: Noite.
1: Quem fala é Vivaldo, aqui em Portelândia. Quem quer ouvir a música com André Andrade? É, o telefone. É somente para curtir. Vai, um abraço para você. Uma boa noite.
0: Opa, um abração para você, Vivaldo. Também quero mandar um abraço para todos os moradores da cidade de Portelândia e também lá meu primo. Meu primão aí, o Sebastião Vidal, a Célia Rezende, um abraço aí pra eles. Olha, ficou meio falho aí o seu áudio, é só por telefone com o André Andrade, eu entendi que fosse assim. Um abraço, obrigado pela sua sintonia, pela audiência. A Carmen Luzia ali do São João, um abraço, Carmen, tá mandando aqui umas fotos, mandou dois vídeos aqui falando que lá na cidade já tá aí. É, rapaz, deu uma chuva lá, derrubou muitas coisas lá, alagou muitas coisas. É, rapaz, é as primeiras chuvas, né, que acontece, graças a Deus que é nossa cidade, não aconteceu nada, né, Carmen Luzia? Obrigado aí pela sintonia, pela audiência, tá bom, Carmen? As próximas músicas também é pra você. Fátima do Novo Horizonte, é, tá só mandando boa noite, Lico. Ô, Fátima, um abraço aí pra você, que tem uma noite abençoada pra você, o Benoni, pra todo mundo, né? Um abração lá pro Luiz Tropeiro também, é, a Camila já atendi, agora é a Cida. Ô, Cida, como é que tá aí? Fala comigo, Cida, boa noite, boa noite, boa noite, Cida.
2: Boa noite, Luiz Carlos, Nico. Quero oferecer essa música, Tonzinho, meu irmão, Zé Cachucha, meu irmão, Fátima do Novo Horizonte, Gláucia, Hélio do Carvão, Tonho do Carvão, minha prima Judete, Carlão dos Teclados e para todos que gostaram da música, Canoeira do Araguaia com as irmãs Freitas. E muito obrigado, uma ótima noite para você.
0: Obrigado, ótima noite para você também aí, o Cida, obrigado pela sintonia, pro seu Toizinho, pro Zé Cachucha, Fátima lá no Novo Horizonte, a Gláucia, o Hélio, o Tonho do Carvão, o Gildete e o Carlão, um abraço, obrigado pela sintonia e pela audiência. É, vamos agora falar com a Mara. É, agorinha cheguei pra você, Canoeira do Araguaia. Boa noite, meu amigo Lica, é a Mara. Ô Mara, um abração pra você, obrigado pela sintonia. Toca para nós aí, Irmãs Freitas, copo de cerveja, agorinha chega pra você, tá bom? Um abraço, Mara, pra você. Também queria mandar um abraço, tá lá pro Silomar. Ô Silomar, tá ligadinho aí, meu filho? Obrigado pela sintonia. Ô Borolo, vamos, fala comigo aí, Borolo, fala comigo.
3: Boa noite, boa noite, boa noite, boa noite, Lica. Manda uma musiquinha pra nós aí, meu filho.
0: Na hora.
3: É da Batista, se não for por amor. Tá aí você manda lá pro Rancho, lá pro Buriti Torto, pro Gilberto, pro Claudaí, lá pros meninos lá no Cedro, pra todo mundo nós aqui, certo?
0: Certo. Fala, rapaz, tem mais dúvida? Fala, menino.
3: Tamo na escuta, filho.
0: É, ô, Borolo, um abraço aí, obrigado pela sintonia, tá bom? Lá um abraço pro Gilberto, lá pro Claudei Pina, o pessoal do CET também, aquele abraço. Marcos Roberto, agora a gente atende, tá bom? Agora vamos de música, música que não para, Anjo Bom, Renan e Raí, essa vai lá pra Camila, Um Degrau na Escada, é, com Chico Rei Paraná, vai lá pro HM, o Elemar, só por telefone, André Andrade, essa aí vai lá pro Vivaldo na cidade de Portelândia, Canoeiro do Araguaia, Irmãs Freitas, essa vai pra Cida, copo de cerveja, Irmãs Freitas, essa vai lá pra Mara e lá pro nosso querido Borolo, se não for por amor, Amado Batista, boa noite, boa noite.

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3: É, voltamos aqui com o Rancho Sertanejo, 19 horas e 44 minutos, 19h44. Agora a gente vai para a Fazenda Invernadinha falar com Marcos Roberto. Ô, boa noite, Luiz Carlos. Manda aí um Bruno e Marrone, programa de fim de semana. Aqui é Marcos Roberto, manda para todos da Fazenda Invernadinha. Ô, Marcos, boa noite para você, meu querido. Para todos da Fazenda Invernadinha, um abração aí. Então, agora vamos que vamos, agora de música. Samuel, o Samuel Oliveira, lá do supermercado Ágape. Oi, aqui é Samuel. É, quero um Zezé de Camargo e Luciana, Amor Selvagem. Está dedicando aí pra Bruna. Ei, Bruna. Ô, meu querido Samuel, um abraço, obrigado pela sintonia e pela audiência. Agora vamos ter a região da Corredeira falar com Wilson Pina. Lico, é, ouve a música de Mato Grosso, participação é de João Carreiro. Se tiver ela, pode rodar, tô ouvindo. Cala a Corredeira. Ô, Wilson, um abraço pra você e pra todos aí da Corredeira. Um abração aqui do Rancho Sertanejo. Eu escolhi a música aqui. O Remédio é Bebê, participação de João Carreiro com Mato Grosso e Matias. Não sei se é essa não, mas a que eu escolhi, a que tava aqui na grade é essa, tá bom, meu querido? Um abraço, obrigado pela sua sintonia e pela sua audiência. Agora eu queria mandar um abraço também lá pra Sandra. A Sandra lá do Marcelino Teodoro Gomes tá aqui. Boa noite. Tô aqui no bairro Marcelino Teodoro Gomes ouvindo só modão. Aqui é a Sandra Doime de Freitas. Ô, Sandra, um abraço aí. Obrigado pela sintonia, pela audiência, tá bom, Sandra? Obrigadão aí mesmo. É, as próximas vão pra você aí, tá bom? Continua sempre ligadinho aqui no programa, tá bom? Agora vamos até ali o setor, é... Rapaz, eu sempre esqueço o setor, mas vamos falar com o Zé Antônio. Zé Antônio, boa noite, fala comigo, menino.
4: Tô aqui na escuta do Poldrão aqui, manda uma música pra nós aí. É... Menina da Aldeia, com Lourenço Lorival.
3: Tá certo, rapaz, ele mora lá ali, rapaz, sempre eu esqueço, deu um branco aqui, obrigado, Zé Antônio, um abração pra você, obrigado pela sintonia e pela audiência, tá bom? É, lá no Jardim Floresta, lembrei, menino, tô bom pra lembrar também, um abraço, obrigado aí, agora enxergue pra você, tá bom, Zé Antônio? Um abraço aí pro Marco Antônio também, tá? Tá ligadinho aí ou não? Ele não tá ouvindo aí o sertanejo. Agora vamos falar com o seu Ademir, seu Adenir. É, boa noite, garoto. Aqui é o Adenir, estamos aqui no Rancho São Jorge. Manda uma moda aí pra nós, do Lourenço Lorival, o Rico e o Pobre. Ofereço pro meu neto, o Digão Serralheiro, minha esposa, Dona Maria, e pro nosso amigo Carrijo Cabeleireiro, lá pro Jacá, pro Isídio lá da Madeireira. Boa noite, que Deus abençoe sempre, que Deus abençoe o senhor sempre. Um abração, obrigado pela sintonia e pela audiência. Agorinha, chega para o senhor aí, tá bom? Um abração para o senhor aí. Ô, Lindomar, agora eu te atendo, tá bom? Então vamos de música, né? Então vamos de música. Aqui a música não pode parar. É programa de fim de semana, Bruno e Marrone. Essa vai lá pro... Lá pro Marcos Roberto, Amor Selvagem, Zé de Camargo, Zé, lá pro Samuel, O Remédio é Bebê, participação de João Carreiro, Mato Grosso e Matias, essa vai lá pro Wilson Pina, lá na Corredeira, Menina da Aldeia, Lourenço Lorival, essa vai lá pro Zé Antônio, São Paulino Zé Antônio, o Rico e o Pobre, Lourenço Lorival, lá pro seu Adeni, boa noite, Edmilson Santos, Lindomar Oliveira, agora eu atendo vocês, tá bom? Abraço, boa noite!

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8: É, seguimos aqui no embalo do Rancho Sertanejo, nessa terça-feira, 29 de setembro, 20 horas e 9 minutos, 20 horas e 9, Edmilson Santos. É, tá dizendo aqui, boa noite, Luiz Carlos. É, já tava triste ontem, você não tava no programa, pensei que tinha acabado. Quero ouvir a música de Rick Renner, seu Céu de Setembro, para oferecer para todos os ouvintes e para todos vocês da Eldorado. Muito obrigado aí, Edmilson Santos. Olha, Edmilson, ontem eu não fiz o programa porque eu fiz o tarde total. É, aí eu não pude fazer o programa Rancho Sertanejo, mas fiquei muito triste, né, de não tá aí comunicando com vocês, né, aqui no nosso Rancho Sertanejo, meu, seu, nosso rancho de todos os dias. Pode ter certeza que ontem fiquei triste lá em casa à noite, querendo ficar aqui com vocês, né? Essas duas horas aqui passa rapidinho, Edmilson, pode ter certeza. Tem vocês aí como nossos queridos ouvintes, né? Isso é um prazer. E vocês sempre ajudando a fazer o programa Rancho Sertanejo. O rancho não seria o rancho sem vocês, tá bom? Um abraço, obrigado pela sintonia, pela audiência. Alzira de Jesus, seja muito bem-vinda no programa Rancho Sertanejo. Fala comigo.
9: Boa noite.
8: Boa noite.
9: Tudo bem?
8: Tudo jóia.
9: É, quem tá falando é Alzira de Jesus, do setor São José. Gostaria de ouvir a música com Rio Negro Solimões, Alqueirão de Saudade. Eu ofereço pro meu amigo mineiro, o Borolo, para todos que estiverem na escuta do programa, para todas as fazendas, sítio, chacras, para todos que gostar da música, para minha amiga Carmen Luzia, e para vocês aí da 91,9. Uma abençoada noite.
8: Ô, abençoada noite aí pra você também, Alzira, obrigado pela sintonia, seja sempre bem-vinda no Rancho Sertanejo, tá bom? Um abração aí pro Mineiro, pro Borolo, pra Carmen Luzia, pra onde você mandou aí, pro sítio, pra chácara, pras fazendas. Eu, Rancho Sertanejo, um abraço aí, Alzira, agora eu cheguei pra você, tá bom? Alqueirão de Saudade, agora vamos falar com o Viltomar, esse menino é apaixonado no Mecão, né? Fala comigo, menino! Fala aí, Viltomar!
10: Boa noite, Link.
8: Noite. Tudo bem? Joia.
10: Aí o nosso metão tá firme e forte.
8: Só o ouro.
10: Roda aí pra nós. Uma música com chuveiro, chuveirinha. Você escolhe aí pra nós.
8: Tá certo. Opa! Vilton Mara Orlandino, um abraço aí pra você. Boa noite, meu querido. É, o Mecão tá só o ouro, né? Mineiro vai acabar, tá no final aí, vai brigar por uma classificação. E se classificar, eu não sei, mas que vai brigar, vai. Um abraço aí, Vilton Mara, obrigado pela sintonia. Também queria mandar um abraço pro Lindomar Oliveira, o mais apaixonado do Clube Nel. É, tá dizendo boa noite, jovem. Olha, obrigado aí pelo jovem, tá bom? Um abraço aí, Lindomar Oliveira, aqui do Clube Nel. Um abração pra você, menino. Erisson, lá da Avenida da Rua Tocantins. Fala comigo, Erisson.
11: Mandar uma moto aí do Rick Ren. Rick Ren, qualquer um dele aí.
8: Tá bom? Certo.
11: Me curte aqui na minha casa aqui agora, tá bom? Meu do Carlos.
8: Fechou. Fechou, Erison. Um abraço aí pra você, pra sua avó, dona Zefa. Aquele abraço aí pra todos aí do Divino Espírito Santo. Agora eu cheguei pra você, escolta de vagalume aí com o Rick Renner. Agora vamos ter o setor Leontino. Lá quem tá lá é o Regivaldo. Boa noite, Lico. Quero ouvir a música com Racine e Rafael Trevo de Tumbiara. E ofereço pra minha esposa Maria Lúcia, meus filhos Raisla, Igor e Sávio. Cadê a campanha do MEC? Eu acredito que vai. É rumo à primeira divisão. Oh, aí eu gostei. Regivaldo, também espera aí que o Mineiro vai brigar até o final aí. A gente vai brigar porque o Mineiro, o time do Mineiro não deve a nada a ninguém. É, vamos bater de frente com todo mundo aí de igual para igual, né, Regivaldo? Então um abração aí para sua esposa, a dona Maria Lúcia, para Rajla, o Igor e o Sávio, né? Um abraço aí, vamos de música. Música que não para. Céu de Setembro, Rick Renner. Você vai pro Edmilson Santos, Alqueirão de Saudade, Rio Negro, Solimões, lá para Alzira. Alzira de Jesus, Linda Cigana. Silveira e Silveirinha, essa vai lá pro Vilton Mar Orlandino, Escolta de Vagalume, Rick Renner. Essa aí vai para pro Erison, Erison, Trevo de Tumbiara, Racine e Rafael. Regivaldo, boa noite, boa noite.

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14: É, voltamos aqui com Rancho Sertanejo, 20 horas e 35 minutos, 20 e 35, Jacá. E aí, meu filho, como é que tá as coisas por aí? Fala comigo, Jacá. Boa noite.
15: Boa noite, Lico.
14: Noite.
15: Tudo jóia, Lico?
14: Jóia.
15: Aqui tá tudo bom, meu amigo. Graças a Deus, depois dessa chuvinha abençoada.
14: Maravilhosa.
15: Aí, refrescada.
14: Isso.
15: Manda uma modona pra nós aí, Lico.
14: Na hora.
15: É. Caça uma bem boa aí de André Andrade. Deixar pra você escolher.
14: Tá certo.
15: Aqui pra dona Laudir, pro Gesmar, todos fazendo as HP. HP.
14: É.
15: Pro seu Demi, mais a esposa dele, o Hans São Jorge, o Elvio, o Papito, Amarildinho, o Quinzinho. O Tripicha, né, o de Assis, né, mais a Cidinha. Esse povão nosso aí, todos que gostam da moda sertaneja, viu? Um abraço, meu amigo. Fica com Deus.
14: Amém. Fica com Deus também. Ô, Jacá, obrigado pela sintonia, meu filho. Obrigado pela sua audiência, tá bom? Um abração aí pra você. Também aí pra dona Laudir, lá pro Jasmala, lá nas fazendas HP, lá no Morro Vermelho. Um abração pra eles lá, pro El, pro Apita, Mariudim, lá pro Quinzinho, pro Diacis, a Cidinha. Ô, Tripiche, e aí tá você também, meu filho. Lá pro seu Demi, né? A esposa lá no Rancho São Jorge. Ô, Jacá, um abração pra você, que você tenha uma noite abençoada. Vamos de música, escolhi Flor do IP com André Andrade, tá bom? Um abraço, obrigado pela sintonia. Boa noite, boa noite.

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3: Rádio Eldorado, sempre ao seu lado. 20:43, 20:43, Lindomar Oliveira, o mais apaixonado do Cruvinel, tá pedindo a música. Quer ouvir a música aqui com Leandro Leonardo, Um Sonhador? Esse é o cara mais feliz e é o mais apaixonado e feliz aqui do Cruvinel, Um Sonhador, Leandro Leonardo. Boa noite, Lindomar Oliveira.

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1: Agora 20 horas e 51 minutos. 20 e 51. Ô, Lindomar! Esse radinho aí, rapaz, não pode desligar, não. Continua assim, tá bom, meu querido? Um abraço aí pra você, que tem uma noite abençoada. Esse é o Lindomar mais apaixonado aqui do Cruvinel. E é sempre ligadinho aqui na 91,9, tá bom? Um abraço. Obrigado por estar sempre ligadinho aqui, tá bom? Um abraço e obrigado pela sintonia e pela audiência. 20h52. Olha, tá chegando a hora de fechar as portas do Rancho Sertanejo. E prometendo voltar amanhã, né? Amanhã às 19 horas aqui com o Rancho Sertanejo. Mais uma edição aí do nosso programa, o meu, seu, nosso programa de das 19 às 21 horas. Um abraço aí pra você. Que você tenha uma noite abençoada aí de terça-feira. Obrigado pelas participações, obrigado pela audiência. E vamos embora, né? Amanhã estaremos de volta. Um abraço, boa noite e até lá! Música.

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0: Está no ar a Voz do Brasil. As notícias do governo federal que movimentaram o país no dia de hoje.
1: Olá, boa noite.
2: Boa noite para você que nos acompanha em todo o país.
1: Terça-feira, 29 de setembro de 2026.
2: Vamos aos destaques do dia.
1: Trabalho e emprego.
2: População ocupada ultrapassa os 103 milhões de pessoas de junho a agosto.
1: Um índice de 58%, segundo dados do IBGE.
2: E de acordo com o CAGED, foram criados em 2026 mais de 1 milhão e 1.000 postos de trabalho. Graziela Mendonça.
3: Segundo dados do novo CAGED, o Cadastro Geral de Empregados e Desempregados, foram 166 mil novas vagas de trabalho de carteira assinada criadas em agosto deste ano.
1: O governo pede retirada do ar de mais de 5 mil sites de apostas ilegais.
2: E a ação contra bets irregulares remove 390 páginas e perfis das redes sociais. Luana Karen.
4: Ainda como parte das medidas de combate às bets, as lojas de aplicativos foram notificadas para a retirada de 186 apps até o dia 6 de outubro.
1: E vamos falar hoje sobre a prova de vida do INSS.
2: Atualmente é feita de forma automática com cruzamento de dados oficiais.
1: E uma outra oportunidade para a comprovação é comparecer às urnas durante as eleições.
2: Quem vai dar os detalhes é a presidente do INSS, Ana Cristina Silveira.
5: TSE, que tem uma base que é consolidada, conseguem fazer após a votação, enviar esses dados para o INSS e com isso a gente consegue fazer a comprovação da vida e continuar com esse benefício ativo.
1: Hoje na apresentação da Voz do Brasil, eu, Mariana Jundmann e Luciano Seixas.
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1: Desde a publicação da medida provisória que proíbe apostas online no Brasil, na última sexta-feira, foram intensificadas as ações de combate à prática.
2: Bloqueio de sites, remoção de sites e perfis, retirada do ar de aplicativos e conteúdos de publicidade.
1: Os detalhes foram apresentados em uma coletiva de imprensa hoje em Brasília.
4: Em 3 dias, entre 27 e 29 de setembro, após a edição da medida provisória que proíbe as bets no Brasil, o Ministério da Justiça e Segurança Pública encaminhou à Anatel o pedido de bloqueio de mais de 5.200 sites ilegais de apostas. Quase 400 páginas e perfis em redes sociais tiveram remoção solicitada. De acordo com o secretário nacional de Segurança Pública, Chico Lucas, a medida permitiu aos órgãos competentes seguir o rastro do dinheiro movimentado pelas casas de apostas.
6: Nós não tínhamos instrumentos legais para ir atrás do dinheiro. A MP trouxe obrigações às instituições financeiras, o Banco Central já regulamentou 2 resoluções e essas resoluções permitem que nós possamos ir atrás de para onde vai o dinheiro. Isso representou nos 3 primeiros dias, uma queda do número de PIX, na ordem de 10% dos PIX realizados no Brasil, que muito provavelmente eram PIX que iam para instituições de jogos.
4: Ainda como parte das medidas de combate às bets, as lojas de aplicativos foram notificadas para a retirada de 186 apps até o dia 6 de outubro. Plataformas de redes sociais também foram notificadas para retirar qualquer conteúdo de publicidade relacionado a apostas de cotas fixas e bets, segundo o secretário